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6: Acabou a pausa, pessoal. Estamos de volta com o ritmo sertanejo que todo mundo ama. A multidão continua entoando canções, trazendo sentimentos inéditos a cada melodia. Eu sou o Paulinho Maciel e continuamos nesse evento maravilhoso, sem pausa. E agora mais um trecho do Pistaneja, a pista mais querida do Brasil.

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9: 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E o refrão é uníssono na voz do público. 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

0: vocalista em chamas, a música envolve e a emoção dominando todos. Chegou aquele momento de uma pausa rápida, apenas para recarregar as energias. Continue aqui. A festa na Pistaneja vai esquentar ainda mais com os próximos hits.
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4: 9:46.
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9: Pistaneja. O intervalo terminou. Agora entramos na reta final de nossa festa sertaneja. E o intervalo se encerra aqui. Chegamos na reta final de nossa grande festa sertaneja. A cada acorde, um valor maior é sentido. A cada refrão, a voz se levanta mais forte. Visto que estamos concluindo a nossa festa sertaneja, você continua aqui conosco, cantando, sentido a cada momento, vibrando na pista mais amada do Brasil. E o momento chegou para desfrutarmos as últimas canções arrasadoras desta edição. Eu sou Paulinho Maciel e peço que fique comigo até o final, pois vamos iniciar o último segmento da Pistaneja, uma celebração sertaneja sem parar.

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A experiência de hoje foi memorável. A emoção desfilou em cada faixa musical, com refrões entoados coletivamente. E o espírito sertanejo enchendo o espaço. Agradecemos a todos que participaram, cantaram, dançaram e vibraram. Sem vocês, a energia da

0: conquista não seria a mesma. Vocês são essenciais nessa celebração. Cada festividade encontra o seu ponto final, mas nossa despedida vem carregada de expectativas para o próximo evento. O ritmo sertanejo nunca cessa e a emoção estão sempre em alta. A pista está constantemente pronta para acolher mais sucessos.
1: Eu, Paulinho Marcial, tive o prazer de estar à frente de mais um programa na pista da sua sintonia. Nos vemos na próxima edição do Pistaneja. Que a música sempre acompanhe você.
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10: E agora temos o início do Cidade in Love, idealizado para envolver e estreitar laços entre corações. Sou o Ju Garcia e peço que absorva cada palavra, cada silêncio e cada vibração sonora como partes integrantes da sua narrativa. Neste lugar, cada elemento ganha importância, já que a essência romântica guia nosso percurso. Este é o ponto onde a intensidade se eterniza como memória, enquanto a emoção evolui para a companhia. Com uma abertura, deixe que a harmonia das músicas invada o ar

0: e traduza sentimentos que as palavras falham em expressar. Suba o volume e sinta a música inicial de hoje.
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0: música anterior deixou uma vibração emocional no ar que ainda se mantém. Permanecendo em harmonia, a próxima faixa avança nossa narrativa.
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0: melodia termina e no ar permanece o eco vibrante dos sentimentos vivenciados até então. É tempo de parar brevemente aqui no Cidade em Lore. Seguindo o intervalo, este ambiente romântico será novamente preenchido com novas emoções.
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0: O Cidade in Love está de volta e cada palavra revive os detalhes que unem corações. Essa atmosfera única continua sendo permeada pelo romantismo. É o momento de se deixar levar por essa onda que muda sentimentos em companhia. É agora que a música continua a traduzir todos os sentimentos que o coração compreende.
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0: Com o fim de cada acorde surgem espaços para novas emoções. Permita agora que a próxima música domine seu coração.
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0: com a música guiando, o cenário se torna perfeito para aquela pausa essencial. O Cidade em Love faz uma pequena pausa. No nosso retorno, as melodias que você ama seguirão tocando com todo o romantismo que caracteriza nossa programação.
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0: O Cidade in Love retorna, envolvendo-nos com emoções que tornam cada momento singular. Neste espaço, cada vocábulo torna-se um refúgio e cada fração de tempo recebe mais relevância. E para continuar envolto nessa aura, deixe-se levar pela melodia que complementa a magia unicamente percebida pelo coração.
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0: mesmo após o fim da melodia, o sentimento não se acaba. Ele se revigora. E a nova onda musical começa com a próxima canção.
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0: faixa musical conclui, dando lugar ao intervalo rápido. É hora de uma pequena interrupção. Fique ligado. Após o intervalo, continuaremos a encher este espaço com novas melodias feitas para o coração.
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4: O Cidade in Love está de volta em cena, despertando sentimentos que ligam corações. A seguir, deixemos que a próxima faixa nos envolva completamente.
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0: canção acabou, porém o ambiente romântico ainda está palpável. Já temos a seguinte melodia alinhada para prosseguir com esse momento especial.
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0: outra canção que acalma a alma. Faremos uma pausa agora no Cidade em Love. Retornaremos do intervalo com mais emoções que destacam a singularidade de cada segundo.
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0: Reiniciamos o Cidade in Love. Cada regresso é um convite para abraçarmos totalmente os sentimentos que nos acompanham. Música. Ela traduz e perpetua sentimentos que ultrapassam os momentos. E nesta edição, voltaremos com uma surpresa especial.
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0: O eco do som anterior marcou presença, fazendo do silêncio uma recordação. E agora uma nova melodia se une para compor mais um capítulo desta saga emocional.
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0: programa Cidade em Love tira um momentinho de descanso enquanto o amor permanece no ar incessantemente. Eu, Gil Garcia, aproveito este momento para reiterar o quanto é importante a sua presença neste encontro. Continue conosco depois do intervalo. Teremos mais canções e momentos especiais para aquecer os corações.
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0: O Cidade in Love está de volta, reacendendo aquela magia que torna cada momento único. Agora, deixe-se envolver pela canção que vem a seguir e mantenha viva essa história repleta de emoções.
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0: Cada término de uma melodia marca o princípio de uma nova emoção. Portanto, entregue-se às vibrações da música que começa neste momento.
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0: uma edição do Cidade Love chega ao fim. E os momentos que compartilhamos ficarão para sempre gravados em nossos corações. Cada expressão, cada harmonia e o silêncio entre elas criaram memórias vivas para os presentes. Ainda guiados pelo romantismo após a última nota musical. Porque verdadeiras emoções são eternas. Agradeço por estar aqui comigo, Ju Garcia, e por nos conectarmos emocionalmente neste encontro único. Até o próximo encontro no Cidade em Love, onde novamente compartilharemos fortes emoções juntos.
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Satisfação e gratidão por mais um dia de vida e também, claro, por estar aqui com vocês na Rádio Montanhesa FM 93.5. Eu sou Mari Cardoso e com muito prazer e satisfação vou estar com vocês comunicando até às 8 horas da manhã no nosso Domingão Especial da Montanhesa. Quero sim ter a sua participação e audiência para que o nosso domingo possa ser cheio de alegrias e muita música boa. Agora são 4 horas e 56 minutos e onde quer que você esteja, te desejo um domingão abençoado, cheio de alegrias. Então chega para cá, Roberto e Mineirinho, pronto escondido para cantar para a gente e começar a nossa festa da Montanhesa.

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1: 5 e 7. 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

Domingão especial para vocês, hoje dia 7 de junho de 2026, 5 horas e 8 minutos e Sérgio Reis canta agora para a gente na nossa programação musical Na Outra Mão. E na sequência tem Mococa e Moraci, Amigos de Bar. Quero mandar um forte abraço também para o nosso querido ouvinte, o Zezinho da Ritinha, que está, ó, ligadinho com a gente lá na Fazenda Extrema. Bom dia, Zezinho, para você, meu querido, e toda a sua família.

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São 5 horas e 25 minutinhos e bora de música. Chega agora Pedro Henrique e Thiago pra te ter. E na sequência tem Creone Barrerito, Roda Peão.

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0: Por aqui são 5 horas e 36 minutos e quem está chegando agora na nossa programação, bom dia para você. Bom dia, Zé Maria. Fala comigo, meu amigo.
1: E do Amado Batista, quero ter participação. Isso é o filho do Teodoro, Marcelo Teodoro. Não sei se é essa. Queria uma viela, você passe para mim aí. Estou aqui na caminhada, aqui no santuário, aqui. Mandou para todos que estiverem ouvindo aí, na família Barandina.
0: Certinho, meu amigo. Tem o Amado Batista com a na música Madrugada na Cidade, com participação de Moacir Franco, viu? Vou tocar para você agora e na sequência tem Teodoro e Sampaio, Foto Colorida. 5h37.

0: 5h59.
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3: Bom dia, queridos irmãos e irmãs, que a paz de nosso Senhor Jesus Cristo esteja com você nesse domingo.

0: Lembrando que hoje é dia de missa, dia de celebração, é dia do Senhor. Hoje, durante toda a semana, nós vamos pedir para que o Senhor, por intercessão de Santo Antônio, cure as feridas da vida sentimental. Vamos juntos? Em nome do Pai, do Filho e do Espírito Santo. Amém. Ó Deus, no início deste dia, queremos pedir a cura das feridas da vida sentimental. Ó Deus, por intercessão de Santo Antônio, pedimos que o casamento seja de fato abençoado e o amor constante. Bem sabemos, Senhor, que o matrimônio é um sacramento do amor. Comparado ao amor de Cristo para com a Igreja. Por isso, pedimos, abençoai todos aqueles que se sentem chamados à vida matrimonial. Senhor, rezamos pelos namorados, pedindo que no coração de todos os namorados e dos casais haja verdadeiros sentimentos de afeto. Fazei com que cada um contemple no outro o bem e busque uma união abençoada por Deus. Senhor, que nos relacionamentos nunca falte compreensão e harmonia. Senhor Deus, bem sabemos que são muitas as feridas na vida sentimental. Por isso, que o amor seja permanente, o perdão seja constante, o diálogo abundante. Senhor, que todas as feridas da vida sentimental sejam curadas, superadas. Ó Deus, verdadeiro amor, afastai dos relacionamentos todos os perigos, a mentira, o ciúme, a inveja, as tribulações, e que o amor amadureça dia a dia, passo a passo, no caminho da felicidade. Como fruto deste Pai Nosso, peça a Deus, por intercessão de Santo Antônio, a cura das suas feridas na vida sentimental. Pai nosso, que estais no céu, santificado seja o vosso nome. Venha a nós o vosso reino, seja feita a vossa vontade, assim na terra como no céu. O pão nosso de cada dia nos dai hoje, perdoai-nos nas nossas ofensas, assim como nós perdoamos a quem nos tem ofendido. E não nos deixeis cair em tentação, mas livrai-nos do mal. Amém. O Senhor esteja convosco. Ele está no meio de nós. Ó Deus, por intercessão de Santo Antônio, levai todos e cada um a ter saúde no corpo, na alma e na vida sentimental, afetiva, emocional. Abençoai a água, as fotos de família, as roupas dos enfermos, em nome do Pai, do Filho e do Espírito Santo. Amém. Santo Antônio, rogai a Deus pelos namorados, rogai a Deus pelos casais. Amém.
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1: Seis horas e cinco minutos e vamos dar continuidade após a bênção do Domingão do Padre Reginaldo Manzotti. Vamos continuar com a nossa programação do Domingão Especial, atendendo o pedido do Alex, o famoso bonitinho. Bom dia, Alex. Fala comigo, meu querido.
2: E como é que tá aí? Tudo na paz?
1: Graças a Deus.
2: Mano, manda um pra nós aqui no cantinho. Tô aqui garrado, arrancando o creme. Manda uma do... O Zezé de Camargo Luciano aí, irmão. Qual? Da Lua, amigo das estrelas. Mandou lá na Gueroba pro meu pai Hélio, Márcio Marujo, Doguinho Mão Mirtinho, Garrado, do Alto com a família, Leandrão na Mata Preta, Luiz Antônio na Lagoinha, de 0 a 100, não esquecer de ninguém.
1: Beleza, meu querido, obrigada pela sua participação e beijo para toda a turma aí ligadinho conosco aqui na Montanhesa. E falando na música Irmão da Lua, Amigo das Estrelas, essa música é uma música bem romântica que explora os sentimentos de solidão, carência afetiva e a esperança de encontrar um grande amor. A canção ela foi originalmente gravada pela dupla Zezé de Camargo e Luciano e recentemente ganhou uma regravação aí, ó, na carreira solo do Zezé de Camargo. E o tema da solidão usa a metáfora do céu noturno para representar o isolamento. E os versos da música, como ser irmão da lua, chorar na calçada, amigo das estrelas e buscando carinho, mostram um narrador que vaga durante a madrugada aí, buscando um afeto e encontrando companhia apenas nos astros, representando aí aquela pessoa carente que fica aí, ó, correndo atrás, né, buscando o amor afetivo, o carinho, né, trazendo a paixão para o seu dia a dia, nem que seja através mesmo da lua, né, e das estrelas. Bom dia!

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0: 6h15 e o meu querido amigo Mateus de Jesus está na programação. Fala comigo, meu amigo. Bom dia.
1: Bom dia, aqui é o Mateus de Jesus. Solta por gentileza Merceditas. Aí oferece aí por gentileza pro Teguinho Carioca, Mateus Boiadeiro, Valicão, Marujão, Fernandão da Mata dos Garrotes. Pode oferecer pro Adelino na Fazenda do Alstaco. Também pode oferecer para o meu grande amigo Chorão, não pode faltar, e o Fernandão na Mata do Garrote. Tá na montanhesa, tá beleza.
0: Obrigada, meu querido, pela sua participação. Matheus, tenha um ótimo dia aí, você, toda a sua família, doutora Laura. Beijo para você, minha querida, ótimo dia para vocês e toda a turma aí que você citou na sua mensagem. Quero aproveitar, chegar um pouquinho adiante aí, deixar um forte abraço para o meu querido amigo, o Antônio Beira Rio, que com certeza está curtindo a montanhesa e garrado aí, ó, tirando leite. Então, bora lá de música? Essa música, Merceditas, ela é um famoso chamamé argentino composto em 1940 por Ramon Sixto Ríos. E essa música narra uma história real, viu, gente? Real, de amor e desilusão, tornando-se um clássico cultuado tanto no cancioneiro latino-americano quanto na música regionalista aqui do sul do Brasil. E o compositor Ramon Sixto, ele se apaixonou na vida real, claro, por uma mulher chamada Mercedes Felisa Nis, em um campo na província de Santa Fé, lá na Argentina. Ela tinha um espírito independente, mas o romance não vingou e ela o deixou, causando assim uma profunda dor e solidão que inspirou aí, ó, o compositor a escrever a canção. E a canção mistura a melancolia de um amor perdido com a beleza da paisagem rural. Olha só que história bonita, né? Então, bora curtir? Canta pra gente, então, Pedro Vitor e Mariana Merceditas. Logo depois tem Chico Rei, Paraná. E também Zezé de Camargo e Luciano, Cacique e Pajé, passam por aqui para cantar para vocês. 6h17.

0: Será que é, compadre?
1: Meu coração.

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1: Bom dia, e se você tá na montanhesa, é claro que tá beleza, assim como o Matheus Freitas, o boiadeiro que fala com a gente agora. Bom dia, meu querido, fala comigo.
2: Bom dia, e quem fala é Matheus Boiadeiro, tô passando pra pedir um modelo.

0: Diana, pro Marcelo, pro Sudeli, pro Telmo, pra Andréia, pro Gustavo, daí e a família inteira. Tá na montanhesa? Tá beleza. Ouvindo o modão, Matheus Boiadeiro fica sem preocupação. E o frio aqui tá agarrado.
1: Aqui também.
0: Tá brinquedão. Era 4 horas da manhã, tinha um pinguim batendo na porta, pedindo coberta emprestada. Mas já embalou com ele e tá aqui tirando leite.
1: Isso aí, Matheus. Aproveitou, meu querido, e pôs logo o pinguim pra trabalhar, né? Por que não? Isso aí, esperto é você, né? Bobo nada, meu querido. Beleza, então, obrigada pela sua participação. E bora falar, então, aí, ó, da sua música pedida, que é a Moça Caipira, uma composição de Goiano e Hamilton Carneiro, frequentemente interpretada pela dupla Goiano e Paranaense. Ela é uma moda de viola que celebra com muito humor e orgulho o jeito autêntico, simples e o linguajar tradicional da mulher do interior. Igual aqui em Vazante, né? Que tem muita mulher do interior aí, muita mulher na zona rural. E a letra conta a história de uma jovem da roça que se muda para a cidade grande com o objetivo de estudar. E ela vai morar com a madrinha, que é vizinha de apartamento do narrador da canção. Daí veio a música, né? Aí, ó, também escrita por uma história de vida real, onde o narrador se encanta pela beleza da moça e pelo seu jeito genuíno de cabocla. E a música destaca de forma carinhosa a forma como ela fala, com o uso de expressões rurais típicas, com erros, né, de concordância e a troca de pronomes. Nós fica, pringuda, zóis, ouvido, né? E a narrativa toma aí um rumo bem humorado quando o próprio narrador, totalmente apaixonado pela moça, começa a adotar o modo de falar da jovem por pura convivência. Ou seja, ele se apaixonou por ela e a convivência entre os dois, né, foi se tornando cada vez maior. Apaixonado e convivendo muito com a moça da roça, ele também passou a falar igual ela. Depois falam que a convivência não influencia, né? Influencia sim e muito. Então, beijo para as produtoras rurais, as moças da roça, coisa que eu amo muito. Beijo pra vocês e bom dia. Bora lá, canta pra gente Goiânia e Paranaense, Moça Caipira. E depois João Carreira e Capataz, Bruno e Marrone e Douglas Cial também passam por aqui. A hora agora, 6h33.

0: 6h45 e está chegando a hora de eu me despedir de vocês, mas não antes de mandar um forte abraço com todo o meu carinho e respeito para a dona Tiana do Doce, minha querida amiga que está lá na Fazenda Amoreira, coladinha também aqui, curtindo a montanhesa. Bom dia, dona Tiana, que bom saber que a senhora está nos ouvindo. Beijo para a senhora e beijo para toda a família aí, inclusive para Fernanda, sua filha, minha querida amiga, que eu gosto tanto, tá bom? Quero mandar um forte abraço também agora para o Adelino, que está lá na Fazenda Tamboril e vai falar com a gente. Bom dia, Adelino.
1: Bom dia. Eu quero pedir uma música aí de Os Quatro Cantos da Casa e quero oferecer para minha esposa, Eliana, que tá aqui, nós tá aqui garrado no leite, né? E quero oferecer para Matheus, a esposa dele, para Denis Chorão, a esposa dele, para Marcilene, lá no cantinho de Minas.
0: Beijo, Marcilene.
1: E para todos aí que gostaram da música. Tá na montanhesa, tá beleza.
0: Obrigada, Adelino, pela sua participação. Beijo para toda a turma aí ligadinho com a gente e também para toda a turma lá na Água Quente, curtindo a montanhesa nesse domingão. Agora quem vai falar com a gente é o Adalto, lá do Pântano. Bom dia, meu amigo. Fala comigo.
2: Ô, Mari Cardoso, bom dia.
0: Bom dia.
2: Toma uma moda boa para nós aí dos dois mineiros. Pode ser boiada sem preço. Virei ser a minha, sua amiga, meu amigo Guilherme.

0: vazante, mas mora aqui na região do Pança. E todo o pessoal que está de montanheira, tá frio na vazante, quando é isso, o cara é correndo lá dentro do corpo, com roupa com tudo, que aí esquenta.
1: Isso aí, meu querido. Vazante esfriou muito, viu? Igual a dona Tiana tá falando comigo aqui, que lá na Moreira tá muito frio. Vazante também tá, viu, dona Tiana? Pensa num frio que tá arretado, viu? Tá chegando a hora agora de começar a tomar um esquentão, né? Pra poder ver se esquenta por dentro, né? Vou atender também o Edinho, nosso querido ouvinte que tá na programação. Bom dia, meu amigo.
2: Bom dia, Marilei. Tudo bem?
1: Tudo ótimo.
2: É o Edinho Capagalo.
1: Certo.
2: Marilei, manda pra nós Moenda da Usina, oferecer por Roberto Jacaré, Zé André, Virajara, Deivinho lá no Maranhão, Roberto Jacaré. Muito obrigado, tudo de bom para vocês e para todos os ouvintes.
1: Obrigada, meu querido, tudo de bom para vocês também em dobro, viu? Porque assim como vocês me desejam coisas boas, eu desejo coisas boas em dobro para vocês. Vou ficando por aqui, desejando a todos um ótimo fim de domingo e uma semana abençoada. Eu volto na próxima, se Deus quiser. Na sequência vem a transmissão da Santa Missa na Igreja São Vicente, e logo depois o Potência do Rádio Hélio Assunção chega na programação para alegrar ainda mais o dia de vocês. Fiquem todos com Deus, agradeço a participação de cada um de coração, espero que tenham gostado, porque a sua satisfação é a nossa dedicação. Fiquem todos com Deus e até a próxima, se Deus quiser. Beijo, tchau, tchau.

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2: Cacheta, Marta Pereira de Andrade e familiares, Margarete Martins da Silva, pelas almas do purgatório, pelo aniversário de Juliana Ketlin, Oscar Pereira, 90 anos, Thaís da Silva Gonçalves, João Maximiano Alves, pela saúde de Terezinha Tavares Pereira e Ana Pereira Adriano. Missa do décimo domingo do tempo comum. Irmãos e irmãs, convocados e reunidos em torno do amor de Deus, celebramos este dia santo do Senhor, dia do ressuscitado. Abramos os ouvidos, os olhos, o coração e o espírito ao mistério do amor de Deus, que celebramos nesta liturgia. Chamados a nos aproximar do seu coração aberto e misericordioso, deixemos-nos alimentar na mesa da palavra e da Eucaristia por meio de uma participação ativa e afetuosa. De pé, cantemos. Música.

0: Em nome do Pai, e do Filho, e do Espírito Santo.
1: Amém.
0: A graça de nosso Senhor Jesus Cristo, o amor do Pai, e a comunhão do Espírito Santo estejam convosco.
1: Bendito seja Deus que nos reuniu no amor de Cristo.
0: No início desta celebração eucarística, irmãos e irmãs, reconheçamos os nossos pecados, peçamos a Deus perdão por nossas faltas.

0: Deus, nosso Pai, rico em misericórdia, tenha compaixão de nós, perdoe os nossos pecados e nos conduza à vida eterna.
1: Amém.

Oremos. Ó Deus, fonte de todo bem, atendei ao nosso apelo e fazei-nos, por vossa inspiração, pensar o que é certo e realizá-lo com vossa ajuda. Por nosso Senhor Jesus Cristo, vosso Filho, que é Deus, e convosco vive e reina na unidade do Espírito.

0: Santo por todos os séculos dos séculos.
1: Amém. Amém. Disponhamos-nos ao Espírito Santo, que abre os nossos ouvidos à palavra de Deus.
2: Leitura da profecia de Oséias. É preciso saber segui-lo para reconhecer o Senhor. Certa como a aurora é a sua vinda. Ele virá até nos como as primeiras chuvas, como as chuvas tardias que regam o solo. Como vou tratar de ti, Efraim? Como vou tratar ti, Judá? O vosso amor é como nuvem pela manhã, como orvalho que cede, se desfazem. Eu os desbastei por meio dos profetas, arrasei-os com as palavras de minha boca. Como luz expandem-se meus juízes. Quero amor e não sacrifícios, conhecimento de Deus mais do que holocaustos. Palavras do Senhor.
1: Graças a Deus.

Leitura da carta de São Paulo aos Romanos. Abraão, contra toda humana esperança,

0: Firmou-se na esperança e na fé. Assim, tornou-se pai de muitos povos, conforme lhe fora dito. Assim será a tua posteridade. Não fraquejou na fé. À vista do seu físico desvigorado pela idade, cerca de 100 anos, ou considerando o útero de Sara já incapaz de conceber. Diante da promessa divina, não duvidou por falta de fé, mas revigorou-se na fé e deu glória a Deus, convencido de que Deus tem poder para cumprir o que prometeu. Esta sua atitude de fé lhe foi creditada como justiça, afirmando que a fé foi creditada como justiça. A Escritura visa não só a pessoa de Abraão, mas também a nós, pois a fé será acreditada também para nós, que cremos naquele que ressuscitou dos mortos, Jesus, nosso Senhor. Ele, Jesus, foi entregue por causa de nossos pecados e foi ressuscitado para nossa justificação. Palavra do Senhor.
1: Graças a Deus.

0: O Senhor esteja convosco.
1: Ele está no meio de nós.
0: Proclamação do Evangelho de Jesus Cristo segundo Mateus.
1: Glória a vós, Senhor.
0: Naquele tempo, partindo dali, Jesus viu um homem sentado, um homem chamado Mateus, sentado na coletoria de impostos, e disse-lhe: segue-me. Ele se levantou e seguiu a Jesus. Enquanto Jesus estava à mesa em casa de Mateus, vieram muitos cobradores de impostos e pecadores e sentaram-se à mesa com Jesus e seus discípulos. Alguns fariseus viram isso e perguntaram aos discípulos: por que vosso mestre come com os cobradores de impostos e pecadores? Jesus ouviu a pergunta e respondeu: aqueles que têm saúde não precisam de médico, mas sim os doentes. Aprendei, pois, o que significa: quero misericórdia e não sacrifício. De fato, eu não vim para chamar os justos, mas os pecadores. Palavra da salvação.
1: Glória a vós, Senhor.
0: Irmãos e irmãs em Cristo, acolho de forma fraterna a todos vocês que vieram celebrar conosco nesta manhã, hoje mais fria aqui em Vazante, como também acolho e cumprimento todos aqueles que nos acompanham através das rádios Montanhesa e Liberdade. Nós estamos celebrando hoje o 10º domingo do tempo comum. Nos últimos domingos, sempre nós chegávamos aqui e dizíamos: hoje nós estamos celebrando a solenidade tal, uma festa muito importante da igreja. Ainda temos uma, que será celebrada na próxima sexta.

Sexta-feira, a solenidade do Sagrado Coração de Jesus. Uma grande festa da nossa Igreja Católica é celebrar a festa do Coração de Jesus. O coração manso e humilde, que nos ensina também a ter um coração semelhante ao seu coração. Mas como disse, nós estamos retomando o tempo comum, décimo domingo do tempo comum. E a palavra desse dia nos apresenta um tema central da nossa fé. A misericórdia de Deus que chama, acolhe e transforma pecadores. No Evangelho, Jesus, ele vê um homem sentado numa coletoria de impostos. O seu nome é Mateus. E para o povo daquela época, os cobradores de impostos, eles eram considerados pecadores públicos, pessoas desonestas, colaboradores do poder romano. Então ninguém gostava de um cobrador de impostos. E muitos acreditavam que alguém como Mateus não tinha mais jeito, não merecia a atenção de Deus. Mas interessante que Jesus olha para Mateus de um modo totalmente diferente daquele olhar das pessoas, daqueles que se aproximavam de Mateus. Jesus não vê o seu passado, não vê apenas os seus erros. Jesus enxerga aquilo que Mateus pode se tornar pela graça de Deus. Enxerga aquilo que Mateus pode se tornar a partir da graça de Deus. E então pronuncia duas palavras a Mateus: segue-me. É interessante porque Mateus se levanta e começa a seguir Jesus. E mais impressionante ainda é a simplicidade da cena. Nós não vemos um discurso longo de convencimento, não temos propostas, mas apenas essas duas palavras: segue-me. Existe apenas um olhar de misericórdia e um convite à conversão. Jesus que olha com misericórdia e convida Mateus à conversão. E essa passagem nos ensina uma grande verdade: Deus não chama pessoas perfeitas. Deus aperfeiçoa aquele que chama. Não somos perfeitos, ninguém de nós temos perfeição. Nem mesmo o Papa Leão não é perfeito. Mas Deus aperfeiçoa aqueles que chama. E muitas vezes nós pensamos que primeiro precisamos resolver os nossos problemas para depois nos aproximarmos de Deus. Eu estou vivendo uma situação, exemplo, estou vivendo uma situação de pecado, estou vivendo demasiado, então não posso me aproximar de Deus, não posso me aproximar da igreja, não posso fazer nada. Jesus já disse isso para alguém? Que ela não deve fazer nada, que ela não deve se aproximar de Deus? Nunca. Ele não disse dessa forma, mas muitas vezes nós pensamos que precisamos primeiro resolver todos os nossos problemas para depois nos aproximar de Deus. Pensamos que precisamos nos tornar santos para então buscar a igreja. Não, é o caminho. É o caminho. E quem se distancia do caminho, logicamente se distancia ainda mais de Deus. Jesus então mostra exatamente o contrário. Ele entra na vida do pecador para transformá-lo. Ele vem ao encontro daquele que está ferido para curá-lo. Por isso ele afirma: não são os que têm saúde que precisam de médico, mas os doentes. Então Jesus é esse médico das almas. O problema não é ser pecador, todos nós somos. O problema é não reconhecer que precisamos de cura. Esse talvez seja um grande problema. Reconhecer o não reconhecimento de que nós precisamos ser curados, que nós precisamos ser transformados, os colocamos como, muitas vezes, como perfeitos, como os fariseus.
que olhavam para Mateus e diziam: esse homem

Não tem mais jeito. Quantas vezes nós olhamos para os outros também e os rotulamos. Ah, essa pessoa não vai mudar nunca, essa pessoa não tem jeito, essa pessoa não tem cura, ela vai morrer pecadora, ela vai morrer desse jeito. E aí nós começamos a enumerar, a contar os erros, as faltas, fazermos julgamentos, mas tem um grande problema também além disso. Nós temos muita facilidade para olhar as faltas e os erros dos outros, mas não olhamos os nossos próprios erros. Não conseguimos enxergar as nossas próprias faltas. Então, o problema, como eu disse, é que nós não reconhecemos que precisamos de cura. Os fariseus achavam que não precisavam de conversão. Por isso, eles criticam Jesus. Por que o vosso mestre come com os cobradores de impostos e pecadores? Na mentalidade deles, a santidade consistia em afastar-se dos pecadores. Eu sei que o fulano é pecador e eu tenho que me afastar dele. Ok. Mas um olhar não deve ser esse. Na mentalidade de Jesus, a santidade consiste em aproximar-se dele para salvá-lo. Em aproximar-se da pessoa para salvar. Não é distanciar da pessoa. Mas Jesus ele faz o contrário. Ele vai ao encontro daquele. E aqui encontramos uma lição muito importante para a nossa vida. Às vezes nós também corremos o risco de agir como os fariseus, como eu já disse, ficarmos apenas nos julgamentos. É fácil apontar os erros dos outros. É fácil condenar. É fácil criticar. É fácil criar uma lista de pecados, de quem merece, de quem não merece a misericórdia de Deus. Mas Jesus, ele não veio para condenar. Ele não veio para condenar, ele veio para salvar. E por isso ele cita o profeta Oséias, que nós ouvimos na primeira leitura. Jesus mesmo cita aquela passagem que nós ouvimos na primeira leitura. Quero misericórdia, não quero sacrifício. Então na primeira leitura Deus já denunciava um culto vazio, uma religião apenas exterior. O povo oferecia sacrifícios, fazia ritos, mas o seu coração estava longe de Deus. Então, o coração não pode estar longe de Deus. É aquele fato de que, compreendam o que eu quero dizer, não, é aquele fato de que eu posso vir à celebração da Santa Missa todos os domingos, posso comungar todos os domingos, posso fazer as minhas orações diárias, mas se o meu coração estiver distante de Deus, não tem valor aquilo que eu estou fazendo aqui. Ah, padre, então eu vou parar de fazer. Não é para ninguém parar de fazer. E ao contrário, não é para ninguém que está do lado de fora, porque tem muitas pessoas que estão, não vêm à celebração da Santa Missa, não rezam e falam assim, ah, mas fulano está dentro da igreja e faz desse jeito. Não é para ninguém olhar para o outro no olhar de julgamento. A questão é pensarmos na nossa vida. É pensarmos no nosso eu realmente diante de Deus. Não é para ficarmos com esse julgamento. Então o profeta ele critica isso, aqueles que oferecem sacrifícios, mas o coração está longe de Deus. Por isso Jesus declara, eu quero amor, não quero sacrifícios. Conhecimento de Deus, sim, e não holocaustos. Então Deus não despreza o culto, entenda isso. Deus não despreza a nossa oração. Deus não despreza quem participa da celebração da Santa Missa. Mas tudo isso precisa de um coração convertido. Tá? Tudo isso precisa de um coração convertido. Então, como disse, não basta rezar muito e amar pouco. Rezo muito, mas amo pouco. Não basta participar de celebrações e guardar ressentimentos. Não basta conhecer a doutrina e faltar com a caridade. A verdadeira religião une culto e misericórdia. Estar aqui, mas calar mais, silenciar mais. Não é a questão, não estou falando nem tanto da fofoca, mas é aquela questão de que às vezes nós não falamos, mas julgamos. No nosso interior, no nosso, ali no silêncio, nós estamos julgando, olhamos, estamos olhando, estamos julgando. Então,
A verdadeira religião é essa, que une culto e oração, a misericórdia, melhor dizendo. E a oração nos aproxima de Deus

para que possamos também nos aproximar dos irmãos. E o Evangelho nos convida hoje a examinar então o nosso coração. Será que olhamos para as pessoas com o mesmo olhar de Jesus? Quando encontramos alguém afastado da igreja, pensamos: isso não tem jeito, ou eu vou rezar por essa pessoa, eu vou orar por essa pessoa, eu vou entregar essa pessoa para Deus. É o que nós deveríamos fazer, não é desistir. Quando vemos alguém que caiu no pecado, julgamos ou ajudamos essa pessoa a se levantar? Quando alguém está sofrendo, nós nos aproximamos ou passamos adiante? Jesus continua repetindo: eu quero misericórdia. Eu quero misericórdia. A misericórdia não significa aprovar o erro do outro. Não estou aprovando o erro do outro. Eu estou agindo com misericórdia. Misericórdia significa amar a pessoa para ajudar a encontrar o caminho da verdade. Foi o que Jesus fez com Mateus. Antes de tudo, Jesus amou Mateus para ajudá-lo a encontrar o caminho da misericórdia, o caminho da verdade. Ele não aprovou os erros de Mateus. Ah, Mateus, muito bem, você é um cobrador de impostos, que beleza, que lindo. Jesus não disse isso para Mateus, mas ele ofereceu uma nova oportunidade. Mateus, você quer ser uma pessoa diferente? Então tá bom, segue-me. E Mateus correspondeu, ele levantou-se, deixou para trás aquela vida antiga e tornou-se um discípulo. Mais tarde, ele tornou-se um apóstolo, depois ele se tornou um evangelista. E aquele homem rejeitado pela sociedade tornou-se um dos grandes anunciadores do Evangelho. É isso que a graça de Deus faz. Ele transforma pecadores em santos. E ali na segunda leitura, São Paulo fala da, fala da fé de Abraão. Abraão acreditou, ou creditou, melhor dizendo, contra toda a falta de esperança. Humanamente era impossível que ele tivesse filho na velhice. Lá fala que Abraão era muito velho, sua esposa também, muito velha. Mas ele confiou na promessa de Deus. Então, outra coisa importante: confiar na promessa de Deus. Tudo tem jeito. Para Deus, tudo tem jeito. Humanamente falando, pode ser que nós não vamos encontrar soluções. Mas para aquele que crê, para aqueles que acredita, é possível. Então é confiar. Da mesma forma, nós somos chamados a acreditar na força transformadora da graça de Deus. Nunca devemos perder a esperança em ninguém. Nunca podemos perder a esperança em ninguém. Nem nossos filhos, nem no casamento, nem nos nossos familiares afastados da fé, nem em nós mesmos. Às vezes nós não acreditamos em nós mesmos. Achamos que nós somos inválidos, fracassados. Às vezes temos esse tipo de sentimento, não sei se vocês, mas eu digo por mim. Mas não é assim, nós não podemos olhar dessa forma. Deus continua realizando milagres. Talvez haja alguém aqui hoje também que se sinta indigno, distante de Deus, carregado de culpas, carregado de pecados, e a palavra de Deus traz uma mensagem de esperança. Jesus continua passando pelo caminho da nossa vida e continua nos dizendo, como disse para Mateus: segue-me. Ele não olha para os nossos fracassos. Ah, eu tenho fracassado muito na minha vida. Então, ele não olha para os nossos fracassos, ele olha para aquilo que, que pode transformar em graça. É para isso que Jesus nos olha. Ele não nos julga. Nós outro dia ouvimos

0: e nos transforme em testemunhas dessa misericórdia a todas as pessoas. Porque nós também podemos ser testemunhas, devemos ser testemunhas deste amor e da misericórdia do próprio Deus. Não ser fariseu do olhar, do julgar, do condenar, mas ter o mesmo olhar de Deus, o olhar de amor e misericórdia. Louvado seja o nosso Senhor Jesus Cristo. Creio em Deus Pai,
1: Criador do céu e da terra, e em Jesus Cristo, seu único Filho, nosso Senhor, que foi concebido pelo poder do Espírito Santo, nasceu da Virgem Maria, padeceu sob Pôncio Pilatos, foi crucificado, morto e sepultado, desceu à mansão dos mortos, ressuscitou ao terceiro dia, subiu aos céus e está sentado à direita de Deus Pai Todo-Poderoso, de onde há de vir julgar os vivos e os mortos. Creio no Espírito Santo, na Santa Igreja Católica, na comunhão dos santos, na remissão dos pecados, na ressurreição da carne, na vida eterna. Amém.
0: Elevemos agora, irmãos, ao Senhor nossas orações, as preces da comunidade.
2: A resposta será: salvai, Senhor, o vosso povo.
3: Salvai, Senhor, o vosso povo.
2: Pela Igreja, casa de acolhimento e refúgio dos fracos e humilhados, para que cumpra a missão de Cristo, que veio salvar o que estava perdido, rezemos.
3: Salvai, Senhor, o vosso povo.
2: Pelas pessoas feridas, adoecidas em suas capacidades físicas, psíquicas e espirituais, para que encontrem em Cristo, médico dos médicos, e em nossas comunidades de fé, a fonte da misericórdia, da acolhida, da esperança, rezemos.
3: Salvai, Senhor, o vosso povo.
2: Pelas mulheres, para que sejam reconhecidas em cada cultura a sua dignidade e a sua riqueza e cessem as discriminações das quais são vítimas em várias partes do mundo, rezemos.
3: Salvai, Senhor, o vosso povo.
2: Por esta nossa celebração, para que nos ajude a ser pessoas mais comprometidas com a vida, com a fraternidade, com a justiça social e que nossa oferta a Deus seja verdadeira e sincera a partir de nossas ações, rezemos.
3: Salvai, Senhor, o vosso povo.
0: Deus de bondade, atendei todas as preces que agora vos dirigimos por Cristo, na unidade do Espírito Santo.
2: Amém.
4: Amém.
2: Recebei, Senhor, o nosso dízimo, não é uma esmola, porque não sois mendigo. Não é uma simples contribuição, porque não precisais dela. Esta importância representa, Senhor, o nosso reconhecimento, amor e participação na vida da comunidade. Pois o que temos, recebemos de vós. Amém.

0: Orai, irmãos e irmãs, para que o meu e o vosso sacrifício seja aceito por Deus Pai Todo-Poderoso.
1: Receba, ó Senhor, por tuas mãos este sacrifício para a glória do seu nome, para o nosso bem e de toda a sua santa igreja.
0: Olhai, Senhor, com bondade para nossa disposição em vos servir, para que nossa oferenda vos seja agradável e nos faça crescer no amor por Cristo nosso Senhor.
1: Amém.
2: Amém.
0: O Senhor esteja convosco.
1: Ele está no meio de nós.
0: Corações ao alto.
1: Nosso coração está em Deus.
0: Demos graças ao Senhor nosso Deus.
1: É nosso dever e nossa salvação.
0: Na verdade, é digno e justo. É nosso dever e salvação dar-vos graças sempre e em todo lugar. Senhor Pai Santo, Deus da aliança e da paz. Vós chamastes Abraão e o mandaste sair de sua terra para constituí-lo pai de todas as nações. Suscitastes Moisés para libertar o vosso povo e conduzi-lo à terra prometida. Na plenitude dos tempos enviastes o vosso filho, hóspede e peregrino no meio de nós, para nos redimir do pecado e da morte, e nos deste e destes ao mundo vosso Espírito, para fazer de todas as nações um só povo, que na liberdade dos filhos de Deus caminha para o vosso reino, seguindo o mandamento novo do amor. Por isso, unidos aos anjos e a todos os santos, proclamamos a vossa glória cantando a uma só voz.

0: Na verdade, ó Pai, vós sois santo e fonte de toda santidade. Santificai, pois, esses dons, derramando sobre eles o vosso Espírito, a fim de que se tornem para nós o corpo e o sangue de nosso Senhor Jesus Cristo.
1: Enviai o vosso Espírito Santo.
0: Estando para ser entregue e abraçando livremente a paixão, Jesus tomou o pão, pronunciou a bênção de ação de graças, partiu e o deu a seus discípulos, dizendo: tomai todos e comei, isto é o meu corpo, que será entregue por vós.

mãos. E dando graças novamente, o entregou a seus discípulos, dizendo: Tomai todos e bebei. Este é o cálice do meu sangue, o sangue da nova e eterna aliança, que será derramado por vós e por todos para a remissão dos pecados. Fazei isto em memória de mim.

0: mistério da fé.
1: Anunciamos, Senhor, a vossa morte e proclamamos a vossa ressurreição. Vinde, Senhor Jesus.
0: Celebrando, pois, o memorial da morte e ressurreição do vosso Filho, nós vos oferecemos, ó Pai, o pão da vida e o cálice da salvação, e vos agradecemos porque nos tornastes dignos de estar aqui na vossa presença e vos servir.
1: Aceitai, ó Senhor, a nossa oferta.
0: Suplicantes vos pedimos que, participando do corpo e sangue de Cristo, sejamos reunidos pelo Espírito Santo num só corpo.
1: O Espírito nos una num só corpo.
0: Lembrai-vos, ó Pai, da vossa igreja que se faz presente pelo mundo inteiro. E aqui convocada no dia em que Cristo venceu a morte e nos fez participantes de sua vida imortal. Que ela cresça na caridade, em comunhão com o Papa Leão, com o nosso Bispo Dom Jorge, os bispos do mundo inteiro, os presbíteros, os diáconos e todos os ministros do vosso povo.
1: Lembrai-vos, ó Pai, da vossa igreja.
0: Lembrai-vos também, na vossa misericórdia, dos nossos irmãos e irmãs que adormeceram na esperança da ressurreição e de todos os que partiram desta vida. Acolhei-os junto a vós na luz da vossa face.
1: Concedei-lhes, ó Senhor, a luz eterna.
0: Enfim, nós vos pedimos, tende piedade de todos nós e dai-nos participar da vida eterna com a Virgem Maria, Mãe de Deus, São José, seu esposo, os apóstolos e todos os santos que neste mundo viveram na vossa amizade, a fim de vos louvarmos e glorificarmos por Jesus Cristo, vosso Filho. Por Cristo, com Cristo, em Cristo, a vós, Deus Pai Todo-Poderoso, na unidade do Espírito Santo, toda a honra e toda a glória, por todos os séculos dos séculos.
1: Amém. Amém.
0: O Senhor nos comunicou o seu Espírito. Com a confiança e a liberdade de filhos e filhas, digamos juntos: Pai nosso, que estais nos céus,
1: santificado seja vosso nome, venha a nós o vosso reino, seja feita a vossa vontade, assim na terra como no céu. O pão nosso de cada dia nos dai hoje, perdoai as nossas ofensas, assim como nós perdoamos a quem nos tem ofendido, e não nos deixeis cair em tentação, mas livrai-nos do mal.
0: Livrai-nos de todos os males, ó Pai, e dai-nos hoje a vossa paz. Ajudados pela vossa misericórdia, sejamos sempre livres do pecado e protegidos de todos os perigos, enquanto aguardamos a feliz esperança e a vinda do nosso Salvador Jesus Cristo.
1: Vosso é o reino, o poder e a glória para sempre.
0: Senhor Jesus Cristo, dissestes aos vossos apóstolos: eu vos deixo a paz, eu vos dou a minha paz. Não olheis os nossos pecados, mas a fé que anima a vossa igreja. Dai-lhe, segundo o vosso desejo, a paz e a unidade. Vós que sois Deus com o Pai e o Espírito Santo.
1: Amém.
0: A paz do Senhor esteja sempre convosco.
1: O amor de Cristo nos uniu. Cordeiro de Deus, que tirais o pecado do mundo, tende piedade de nós. Cordeiro de Deus, que tirais o pecado do mundo, tende piedade de nós. Cordeiro de Deus, que tirais o pecado do mundo, dai-nos a paz.
0: Quem come minha carne e bebe meu sangue

0: permanece em mim e eu nele. Eis o Cordeiro de Deus que tira o pecado do mundo.
1: Senhor, eu não sou digno de que entreis em minha morada, mas dizei uma palavra e serei salvo.

0: Antífona de comunhão retirada da primeira carta de São João. Deus é amor. Quem permanece no amor, permanece com Deus, e Deus permanece com ele. Oremos. Senhor de bondade, a vossa força salvadora nos liberte e nos dá das más inclinações e nos conduza pelo caminho do bem, por Cristo nosso Senhor.
1: Amém. Rezemos. Senhor da messe, pastor do rebanho, faz ressoar em nossos ouvidos teu forte, suave convite. Vem e segue-me. Derrama sobre nós o teu espírito, que ele nos dê sabedoria para ver o caminho e generosidade para seguir tua voz. Senhor, que a messe não se perca por falta de operários. Desperta nossas comunidades para missão. Ensina nossa vida a ser serviço. Fortalece os que querem dedicar-se ao reino na vida consagrada e religiosa. Senhor, que o rebanho não pereça por falta de pastores. Sustenta a fidelidade de nossos bispos, padres, diáconos e ministros. Dá perseverança a nossos seminaristas. Desperta o coração de nossos jovens para o ministério pastoral em tua igreja. Senhor da messe, pastor do rebanho, chama-nos para o serviço do teu povo. Maria, mãe da igreja, modelo dos servidores do evangelho, ajuda-nos a responder sim, amém.
0: Sim, como eu disse para vocês, que essa semana, quinta-feira, sexta-feira, nós teremos a solenidade do Sagrado Coração de Jesus. Acontecerá o tríduo do Sagrado Coração de Jesus na comunidade Sagrado Coração de Jesus, aqui no bairro Serra Dourada. E nós teremos quinta, sexta, sábado e domingo o tríduo. Então, quinta, sexta e sábado. Como disse, a festa mesmo do Sagrado Coração acontece na sexta-feira, né? Nesse dia, nós teremos inclusive a procissão com a imagem do Sagrado Coração de Jesus. Uma celebração da Santa Missa às 19 horas, quinta-feira, sexta-feira, sábado e no domingo lá às 18 horas, que é o encerramento do tríduo do Sagrado Coração de Jesus. Deixo o convite para vocês que aqui estão presentes e aqueles que nos acompanham também pelas rádios. Agradeço a todos que participaram conosco desta Eucaristia, muito obrigado. E aquilo que a palavra de Deus hoje mesmo nos ensina, a olharmos com misericórdia, de percebermos um Deus que é tão bom, que não nos olha com um olhar de julgamento, mas que nos olha com um olhar de amor. O Senhor esteja convosco.
1: Ele está no meio de nós.
0: Deus vos abençoe e vos guarde.
1: Amém.
0: Ele vos mostre a sua face e se compadeça de vós.
1: Amém.
0: Volva para vós o seu olhar e vos dê a sua paz.
1: Amém.
0: E a bênção de Deus Todo-Poderoso, Pai e Filho e Espírito Santo, desça sobre vós e permaneça para sempre.
1: Amém.
2: Demos graças
0: a Deus. Ide em paz e que o Senhor vos acompanhe.
2: Demos graças a Deus.
0: Tenham todos um ótimo dia. Tchau para vocês.
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7: Oi, bom dia, que alegria falar com você mais uma vez aqui nessa gostosa sintonia. Tô chegando em 93.5 para vivermos uma manhã muito gostosa. Domingão abençoado, dia 7 de junho, por aqui vamos juntos com muito alto astral e boa música, vivendo essa vida tão gostosa de ser vivida. Eu sou Wellington Assunção e de coração para coração te desejo um tantão de trembão. Vem pra cá, vem pra cá, venha temperar a programação junto comigo, joga pra cá sua voz e me ajuda a apresentar o Conexão Montanhesa, gente. Vamos conversando através do WhatsApp 99688-1049. Começamos a nossa viagem pelo território da boa música, ao som dele, Daniel. Aí o sucesso do outro lado do rádio. Tá na Montanhesa, tá beleza?

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9: Ei, como é bom estar nesse meu parque de diversões chamado Montanhesa 93.5. Por aqui me sinto feliz e é uma satisfação imensa, uma enorme alegria poder prosear com vocês. Alô, seu divino bom menino, fala aí.
10: Bom dia, Wellington Assunção. Bom?
9: Bom. Um
10: tantão de tembrão por vocês.
9: Bom pro senhor também.
10: E aí, passando pra pedir uma moda aí.
9: Ah.
10: Balança Pança, oferecer para minha esposa Terezinha, todos os nossos amigos lá da Água Quente, para Terezinha lá da Água Quente, o filho dela, todos os nossos vizinhos. Se tá na Montanhesa, tá uma beleza.
9: Falou, amigão! Vou passar pro senhor daqui a pouquinho a moda engraçada, né? Do Balança Pança, o carro, beleza? Daqui a pouco vamos escutar essa música por aqui. Agora deixa eu escutar o que, que a minha amiga Marilene lá de Lagamar tem pra nos contar.
11: Fala, amigo, bom dia.
9: Aqui
11: eu de novo.
9: Opa, chega pra cá.
11: Tô aqui sintonizado em você já, ó, você acredita?
9: Olha!
11: Ô, tempinho gostoso, viu? Você nem imagina. Como
9: tá
11: diz
9: beleza.
11: Você, tá bom de rebolar o queixo. Ô, manda essa programação todinha pra todos nós aqui no Lagamar, pra todos na Boa Vista de São Brás, pra minhas amigas invasantes, Guardamó, e vai pra duas amiguinhas minhas que tá completando mais um ano de vida lá na Embaúba hoje, que é a minha amiguinha Júlia e minha amiga Eleni. Que Deus lhe abençoe elas sempre, dê muita saúde a elas e muitas felicidades e muitos anos de vida,
9: isso.
11: Hoje e sempre. Vai para você também, meu amigo aí na rádio, viu? Que Deus te dê um ótimo domingo, um ótimo trabalho. Fique com Deus, um abraço e até. Valeu, obrigado! Fui!
9: Valeu, amiguinha! Tantão de trem bom pra você e pras aniversariantes também, viu? Eita, coisa boa! Ó o botelão, vem aí, fala, seu moço!
12: Meu amigo.

0: Goiás, bom dia!
1: Bom dia! Da
0: paz!
1: Tudo?
0: É o Botelão, tô aqui na roça agarrada, mano. É de segunda a domingo.
1: Aí é duro,
0: hein? Feio, velho. Faz uma música daquelas capixadas pra nós aí. Falou, eu? Tudo de bom. Aqui tá um calor que não dá nem pra vestir roupa, viu?
1: É, tá um calor ao contrário, né, Botelão? Rapaz, o negócio esfriou, né? De umas três noites aí pra cá, a temperatura despencou. Se agasalha direitinho, viu, Botelão? Cuida pra não pegar o resfriado aí, vamos proteger pra não pegar pneumonia, né? Nós, assim que já passou dos 40, Botelão, tem que tomar muito cuidado, viu? Tem que zelar direitinho, comer bem, né? Agasalhar, fortalecer o sistema, todo mundo tem que se proteger, né? Mas nós que já passamos dos 40, é igual carro muito rodado, né, Botelão? Tem que tomar certos cuidados extras. Vamos agasalhar direitinho, viu, gente? E o friozinho chegou, né? E agora também chega segura, né? O ar fica seco aí, aquele ventinho. Ai, ai, ai, ai, ai. Vamos se cuidar. Agora são 8 horas e 18 minutinhos. Bora, bora. Seguindo viagem pelo território da boa música. Agora vamos de carona com Balança Pança. De carona com esse povo aqui desse jeito aqui. Nós não vamos muito longe, não, né? Porque o carro do povo não tá muito bom, não. Ó, que beleza, meu Deus.
2: Atenção, polícia rodoviária.

0: A receita tá meio derrubada, hein, colega?
1: Tá nada, moço.
0: Documento do senhor do veículo e habilitação, por favor.
1: Olha, seu guarda, documento meu ficou lá em casa. Agora a documentação do carro e habilitação não tem, não.
0: Mas você não sabe que é proibido conduzir veículo, principalmente sem habilitação?
1: É, eu sei, mas o problema é que eu já tentei tirar muitas vezes e nunca consegui.
0: Cadê o cinto de segurança?
1: Tá amarrado no botijão lá atrás.
0: Dá seta pra direita e pra esquerda, por favor.
1: Olha, a seta não tá funcionando, não. Também esse carro tá com problema na direção, só tá virando pra um lado. Aí eu deixei pra arrumar os dois juntos depois.
0: Tem luz de freio?
1: Não, e nem freio.
0: E a senhora, quem é?
2: Ah, eu sou a mulher dele.
0: Ele é sempre engraçadinho assim?
2: Não, só quando tá bêbado.
0: O quê? Você bebeu?
1: Não, hoje eu não bebi nenhum ainda não. Tomei ruim, mas é de ontem. Mas já tô doidinho pra rebater.
0: Pneu de socorro, extintor de incêndio, triângulo de sinalização, tem?
1: Tem não.
0: Ó, você quer saber de uma coisa? Eu deveria era chamar o guincho pra levar essa porcaria sua daqui e levar você preso também. Mas como a delegacia já tá cheia e o pátio também já tá cheio de porcaria, pega isso que você chama de carro e subverte daqui.
1: Tudo bem, seu guarda, mas dá um empurrãozinho aí que não tem partida também não.
0: Ah, é? Você é o capitão? O cara,
1: não,
0: o cidadão,
1: não, deixa,
0: tá precisando
1: do empurrãozinho. Pode deixar, pode deixar.

Agora são 8 horas e 28 minutos. O tempo passa, o tempo voa e a vida até cada vez melhor de boa. 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
1: 8 horas e 32 minutos, tá na Montanhesa, tá beleza. Grande abraço pra turma lá na casa da Dona Terezinha. Dona Terezinha, bom dia pra senhora e pro pessoal por aí, viu? A turma tá acabando de enxugar uma massa de mandioca, tá fazendo farinha de mandioca, que beleza, hein? Ei, Trembão, um abraço pra vocês aí na Labuta, pessoal trabalhando em vários segmentos e ouvindo a nossa programação neste momento. Opa, quem tá aí pra falar com nós?
2: Bom dia, Welton Assunção.
1: Bom dia.
2: É a Lourdes aqui. Oi, da Água Lourdes. Quente. Tô passando pra te pedir uma música com Silveira e Silveirinha, 4 beijos. E oferecer para minha amiga Terezinha, para o meu esposo Adailton, para minha amiga Marcelena do Tiquim de Minas e para todos que gostaram da música, obrigado.
1: A gente agradece, menina. Eita, coisa boa ter vocês aqui, viu? Tantão de Trembão. Vou passar uma moda aqui que chama 4 beijos com o Gini Geno, viu? Exatamente do jeito que você pediu, menina. Eu não consegui achar aqui no estoque, não. É de ver, hein? Grande abraço para você que está interagindo por aqui, chegando muitas participações que o pessoal esquece de se identificar, tá? Ai, meu Deus do céu. Então não esqueça de colocar o nome para a gente poder falar aqui na nossa programação, tá bom? Muitas amigas e amigas nem participam por aqui, amigos da nossa programação. E falam, manda um abraço aí para mim, mas não coloca o nome. Ô, meu Deus, então coloca aí o nome quando participar para a gente poder mandar aquele abraço e agradecer você aí pelo carinho de sempre, tá bom? Deixa eu ver quem mais está por aqui para cozinhar com a gente, oba!
3: Bom dia, Rádio Montanheiro. Eu quero ouvir aquela música, homenagem para o Badalão, essa da agora. Homenagem ao Badalão. O Silmar que canta.
1: Falou, garoto, um grande abraço. Não falou o nome, mas tá valendo. Abraço, um super domingão pra você. Deixa eu ver quem mais vem pra falar com a gente. Oba, chega pra cá.
4: Bom dia, Montanheza. Bom dia, Wellington. Tudo bem?
1: Tudo.
4: Aqui a Hélia do Chapadão do Pau Terra.
1: Oi, Hélia.
4: O Hélito, toca pra nós aqui no Chapadão a música com Teodoro e Sampaio, Pitoco. E toca pra toda essa galera aqui do Chapadão do Pau Terra, pra turma ali no Bar da Gessina, pra todo mundo que gostar da música, pra você aí na rádio, pra minha amiga Célia Assunção, pro meu sobrinho Edmar, namorada de La Paula. Pra todo mundo que tá aí de plantão no domingão. Tá na Montanhesa? Tá beleza?
1: Falou, garotinha! Daqui a pouquinho chega a música do Teodoro e do Sampaio. Por aqui a indicação de Cirlei, especialmente para o aniversariante do dia de hoje, Rubens Marçal. Alô, Rubens! Parabéns para você, vai toda a nossa programação e o nosso desejo de que você tenha sempre um tantão de Trembão na sua vida.

0: Eita, cachorro custoso, hein, senhor? Trem danado. Agora são 8 horas e 46 minutos. Daqui a pouquinho a gente volta com muito mais do melhor da música pra você aqui, ó.
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9: Agora são 8 horas e 49 minutos. Um grande abraço pro Célio, que tá lá na fazenda. O trem tá bom, hein, Célio? Rapaz, mandou um vídeo aqui. A fornalha cuspindo fogo, meu negócio tá bonito, hein, senhor? Tempinho tá bom, né? Vai ficar rodeando a fornalha lá pra poder pegar a caloria, né? A quinturia. Rapaz do céu, o negócio tá frio, né? Aí o Célio acordou cedo, fez o café, né? Já aproveitou lá o tição no fogo, colocou o feijão pra cozinhar, né? Jogou umas pelinhas dentro. Aquela linguiçinha que tava curtindo em cima da fornalha, ele despencou e jogou as dentro do caldeirão de feijão também. Rapaz, esse trem vai ficar bom, hein, Célio? Aí ele deixa aí cozinhando um tempão, o negócio tá aquela engrossada no caldo. Trem bom de debruçar em riba de uma rapa de arroz, hein, senhor? É bom demais, né? Aquele caldo de feijão assim que dá aquela engrossada, que você joga lá umas peles, outras adjunto, e aí você pega uma rapinha de um arroz assim que foi feito na hora, joga no prato e debruça aquele caldo em cima. É trem, viu? Tá cedo, mas se tivesse um negócio desse aqui perto de mim, tinha certeza que eu ia almoçar. Adianta o procedimento. Deixa eu ver quem mais chega por aqui pra falar com a gente. Alô, alô, você!
10: Bom dia, Marilei, tudo bem? É o Edinho Capagalo.
9: Ah, peraí, eu vou buscar outra aqui, que essa aqui não tá valendo, não. Deixa eu ver aqui quem tá valendo. É essa aqui, rapaz, é tanto pedido aqui que tem hora que o negócio desce pra baixo, só pra riba, e o negócio vai dando embaralhada aqui, mas nós busca aqui o que tá certo, o que é do momento, é o da Terezinha, quer ver? Ela vai falar.
11: Bom dia, Wellington. Aqui é Terezinha Fina, aqui da Água Quente. Eu quero oferecer uma música pro meu irmão, pro Cleide Antônio. Eu quero oferecer pra Marcilene, no Tiquinho de Minas. Eu quero oferecer para Lourdes e para o esposo dela. Eu quero oferecer para Terezinha e para o Divino. Eu quero oferecer para o Vilma.

0: Mar e para a mãe dele e para todos que estão na audiência aqui na comunidade da Água Quente. O nome da música, Welton, é Retrovisor com Gustavo Lima. E para você também, Welton, que você tenha um lindo dia.
1: Muito obrigado, Terezinha. Tantão de trem bom para você e para toda a turma aí, viu? Moda boa que se pediu essa do Gustavo aqui, né? Retrovisor. Música boa para a gente fazer aí uma busca pela consciência, né? E ver que a gente tem tanta coisa para agradecer, né? Tantos milagres, tantas bênçãos a todo momento, assim, pertinho de nós, para a gente poder observar. E tem gente que vive numa reclamura, né? É isso, aquilo, aquilo. Às vezes, se for observar o negócio, nem não tá tão complicado assim na vida, né? E a gente vai desanimando, vai aquebrunhando. Então, se a gente procurar agradecer mais a Deus pelas bênçãos, pelos livramentos, né? Pelos milagres que a gente vê em volta, né? Com a gente mesmo e com as pessoas que a gente ama, os milagres aí da natureza, tanta coisa boa que tem em volta pra gente ver, né? Coisa que a gente fica até impressionado, pensando, gente, como é que Deus criou isso? Como é que Deus foi bom pra colocar um trem desse no mundo, né? Então, vamos procurar agradecer mais, observar os milagres da vida, as bênçãos de Deus, que o trem fica bom. Por aqui chega na participação da Soraya. Ei, Soraya, esfriou por aí também. Do lado de cá o negócio tá frio, viu? Esfriou, foi pra toda a banda aí na região, né? Tem lugar aí que as vaquinhas lá no pasto chupou picolé de capim. Eita! Tá mandando um abraço aqui a Soraya, né? Mandando um abraço aí pra mãe, a Maria Aparecida. Também para o pai José Luiz, lá no bairro Antônio Secretário. Ligadinhos aqui na nossa programação. Que honra, que satisfação ter vocês aí escutando nós pro Ziadka.
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6: O trânsito nessa cidade está cada dia mais caótico.
7: Nesse momento, o trânsito na Rua das Pedras está bastante difícil. Por isso, a melhor opção é a Avenida das Flores.
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11: Olha eu aqui, agora são 9h04. Um abraço pro meu amigo Gilmar. Oi, Gilmar, como é que você tá, menino? Bom, né? Dizia que acendeu a churrasqueira lá pra poder dar uma equilibrada na temperatura, tá, né? Mais um bom motivo aí pra fazer o churrasco, né, Gilmar? Pra poder dar uma esquentada, você taca fogo aí no carvão, faz o carvão virar brasa, e pra poder dar uma ajeitada na carne, você joga ela em cima pra poder esquentar, e já o churrasco tá pronto, né? Tudo vira festa. Desse jeito, um abraço, meu grande amigo Gilmar, tá aí na chácara. Bom dia pra você, pra quem já tá por aí, e pra aqueles que vão chegar para poder confraternizar nesse domingão. Por falar em confraternização, hoje é dia, né, Solange, daquele festão para comemorar o aniversário de uma pessoa tão, tão querida. Fala pro povo aí quem é.
12: Oi, Wellington, bom dia, tudo bem?
11: Tudo.
12: E aqui tô pegando.
11: Opa.
12: Wellington, quero que você deseje aí a programação aí inteira para minha mãe, Maria Pereira de Amorim. Hoje é o aniversário dela. Que Deus dê a ela muita saúde, muita felicidade. Que ela é uma pessoa muito especial para nós. É o nosso braço direito. Sua filha Solange, seu genro Joaquim, seus netos, Kayla e Joaquim Matheus, seu esposo Adão, sua bisnetinha Antonella e seu neto Juliano também. Muitas felicidades para ela, que logo, logo eu tô chegando lá para nós almoçar. Tá na moleza, tá beleza. Tenha um bom dia, um abraço.
11: Bom dia, Solange. Um abraço pra você.

0: Para o Joaquim, para a Dona Maria, muita paz, saúde e alegria. Ô Dona Maria, Deus abençoe a senhora, viu? Tantão de trembão na sua vida. Alô, Fernanda, grande abraço para Fernanda. Fernanda tá pedindo aqui para nós anunciar que ontem foi perdida uma carteira lá no Retiro da Roça. Carteira aí com os documentos em nome de Geraldo Gonçalves Neto, famoso Geraldo do Izá. Portanto, se você encontrou ou sabe de alguém aí que encontrou a carteira com os documentos de Geraldo Gonçalves Neto, por gentileza, entre em contato com o Geraldo, viu? Tá oferecendo uma boa gratificação para quem promover aí a devolução da carteira com os documentos. Você pode entrar em contato através do telefone 99944-2865 ou então pelo 99994-0021, 99943-0021, tá bom? Vai falar com a Fernanda ou então com o Geraldo. Qualquer coisa, pode mandar um zap pra mim aqui na rádio que eu passo aí o número do contato pra você prosear, viu? Essa carteira com os documentos, repetindo, foi perdida ontem lá no Retiro da Roça. Alô, alô, Eliete, chega pra cá, menina. Bom dia, bom dia.
1: Bom dia, Wellington Assunção. Aqui quem fala é Eliete. Wellington, eu quero ouvir uma música com o Renan Raí. Te amo de coração. Oferecer pra minha netinha, que hoje está fazendo 16 anos. Desejar ela tudo de bom, tudo de maravilha, que ela continue sendo essa neta maravilhosa, essa pessoa excelente. Vou oferecer para quem gosta da música. Tchau, obrigada. É que eu esqueci de falar o nome da minha neta, ela chama Agda Yasmin.
0: Alô, Agda, parabéns, felicidades e o tantão de trembão para você. Todo carinho da Eliette, também da família e dos amigos nessa ocasião tão especial. Alô, Zé Maria! Vamos lá, garoto, destrama ela, goela aí, vamos conversar, como é que você tá?
2: Bom dia, Wellington Assunção, aqui é José Maria Furtado, aqui do sítio Olhos d'Água, comunidade do Barreiro. Manda aí pra nós aí com Zé Mulato e Cassiano, comparação do homem com a espingarda. Mandar especial aí pro meu grande amigo aí, o Rubens Marçal, que tá aniversariando hoje. Parabéns pra você, Rubão, muita paz, muita saúde, muita felicidade. Está sumido, rapaz. Aparece aqui para nós tomar uma cachaça depois. Canela amarela já tá indo pra panela. Falou? E tá na montanheza? Tá beleza. E tchau, obrigado.
0: Trembão, hein, Zé? O frangão caipira do Armoço já tá garantido.

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7: Agora são 9:21. Um grande abraço pra Catarina. Catarina tá fascinante, ela com a água tá trincando de fria. Ô, Oliver, hein? Um abraço pra você, viu, Catarina? Boa labuta aí nesse domingão. É, muita gente tem os afazeres aí, né? Os compromissos de trabalho no decorrer da semana e no domingão descansar. Garra firme em casa, né? Tem gente que fala que trabalha mais em casa que no serviço, né? No outro serviço. E é verdade, né? Você mexe com isso, mexe com aquilo, aparece uma coisa para fazer aqui, outra para fazer ali. Aí quando você vê o seu dia de descanso, já foi, né? Mas tá bom, né? Vai tomando um negocinho aí, tomando a cervejinha, beliscando aí, um aperitivo, escutando nós aqui, e vamos desse jeito aí no domingão, né? Vamos trabalhando, festejando, tudo misturado por aqui, a vida, vamos levando. Alô, seu Gizu, como é que tá o senhor? Meu amigo Gizu, grande criador de cocá, né? Quando seu Gizu vai falar, os cocá sinaliza lá e fala, opa, nós estamos aqui também, ô trembão.
8: Ô, seu sol, cada vez mais bom.
7: Vai bom demais, o senhor.
8: Muito amor no coração.
7: Opa, transbordando.
8: Bom dia, meu amigo.
7: Bom dia.
8: Quando eu escuto o seu modão aqui, só moda boa. Tá com a moda boa pra nós aí, viu? Manda lá pro... Lá pro Saturnino, pro... lá pro Juninho, pro Sítio Mais Rainha, Jocandinho, Vascandinho, Zé Antônio, Zé Pereira...

0: Mas o Hélio, faz um pesquisa desse pombão aí com a tá da música, viu? O Zé Antônio Brand Grande, o Siló, manda um bombão pra nós aí, viu? Pode ser paciente do milionário mesmo, aquela boa mesmo. Fica na sua escolha aí. Alô, meu amigo, um abraço pra você. A bênção pra toda a sua família.
1: Amém, amigão. Bênçãos pro senhor e pra toda a família também, viu? Esfriou pra aí, seu Jesus. Friou, né? De vera. Faz um caldo aí desses cocá, um engrossado pra fortalecer, viu, seu Jesus? É, vamos ficar mais forte aí pra atravessar esse período de friagem. Alô, dona Maria Alves, um grande abraço pra senhora, um tantão de trembão, viu? Todo carinho pra senhora, também pra minha amiga Mércia Lívia. Oh, um abração pra vocês, obrigado aí pelo carinho de sempre, viu? Dona Maria, também a Mércia Lívia, tantão de trembão. Para toda essa família que tem um lugarzinho muito especial aqui no meu coração. Grande abraço para a turma que está lá na casa da Tatiane. Bom dia, Tatiane. O Zé de Junto está na mesa, né? Começando os preparativos aí, vai virar coisa boa. Epa! Vai fazer uma feijoada daquelas, viu? Ei, trembão! Que os tempinhos é bom, né? Dá uma fortalecida, uma equilibrada na temperatura aí. E uma feijoada, com certeza, é uma ótima opção. Deixa eu ver quem mais chega para falar com a gente. Por aqui, muitas participações chegando através do WhatsApp 996881049. Lembrando que até o meio-dia, pedido de música é somente por mensagem de áudio, tá bom? Alô, Frank, um grande abraço, garoto. Obrigado aí pelo carinho. Bom dia também para o Matheus. Alô, Frank, pedido de música é somente por mensagem de áudio, garotinho. Manda para cá sua voz e vamos juntos apresentando a nossa programação. Deixa eu ver quem é que quer falar com nós agora. Opa, chega para cá.
2: Bom dia, Wellington Assunção.
1: Bom dia. Bem?
2: Assunção, passa uma música boa aí. Hoje é o aniversário do Dom Rubens.
1: Alô, Rubão.
2: Estou oferecendo uma música para ele aí. É, a Ingrid, a Gladys, o Alessandro, o Roberto, o Rui, a Maria Helena, a esposa dele, Tia Sirlei. Mandou uma música chonada aí, que hoje é o aniversário dele. Nós estamos aqui acampados, na beira do Rio do Claro.
1: Ah, Maria, o frio,
2: tá na montanha? Tá, beleza.
1: Pensa no frio que vocês estão sentindo, hein? Ô, de vera! Mas é bom, né? Tem gente que gosta, né, de sentir frio. Ah, é bom, né? Frio é bom pra gente poder ficar agasalhadinho e também pra gente comer, né? Tem pra maravilha, né? Pra gente encher a barriguinha e ficar intocado debaixo de umas cobertas. Oi, João Marques, como é que tá aí no João Pinheiro? Diz o João Marques que lá tá um frio, você tá doido, viu? Na região do João Pinheiro tá um frio danado. Fala comigo, amigão.
3: Oi, pessoal, bom dia. Aqui é o João Marques falando do município de João Pinheiro. Toca pra nós aí, João Paulo e Daniel, Siriema do Cerrado. Eu ofereço minha esposa Ângela, toda a turma aqui no parlamento do município de João Pinheiro, todos os ouvintes aí. Todos os tiradores de leite, todos os leiteiros da nossa região garrado aí, nesse domingão. Tá na montanheza, tá beleza. O Elton Assunção, tantão de trembão.
1: Falou, meu amigão, grande abraço pra você. Rapaz, essa friagem, o pessoal que tira leite aí, tem uns que levanta 3, 4 horas da madrugada. Opa, tem que tirar leite dançando, né? Porque se ficar quieto um candiquinho só, trava o sistema, nossa senhora. Os nervos daquela juntada. Credo em cruz, a Maria. Ô, João Marques da Siriema, que você pediu aí do João Paulo e Daniel. Não achei ela aqui, não. Você deve ter escondido por causa do free. Eu vou passar outra Siriema aqui, viu? Tá bom, daqui a pouco chega outra aí pra nós. Agora, meu amigo Elvis, bruto, rústico e sistemático, bom menino lá do Lagamar, é quem vai falar.
4: Ô, Elton. Opa. Bom dia. Tudo bem?
1: Batuta.
4: Ô, Elton, que é o Elvis, deixa eu te falar. Manda um alô pra nós. Aqui, é, eu, minha esposa Michelle, o Cristian e minha irmã Virgínia e a Gabriela, que tá lá em Lagamar. Tá bom? Obrigadão, viu? Tá a música aí a seu critério. Com Deus.
1: Amém, amigão. Fica com Deus também. Um grande abraço pra turma que tá lá na casa do meu amigo Otávio. O pessoal tá por lá desmanchando um porco, né? Matou um porcão lá que vai dar umas 3 latas de banha. Ah, empreitada boa, hein? A farra vai ser graúda, né? O figo do porco já foi embora, né? Já veio aquele figuinho acebolado e agora já vai nos preparativos aí. Tem uma goteira de alambique também aí do lado, né?

9:36. 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
1: Grande abraço pro meu amigo Wagner. Hoje ele tá tomando mais um na quilometragem da Estrada da Vida. Alô, meu amigo Wagner, parabéns, um tantão de trembão pra você. E por aqui seguimos com o nosso Conexão Montanhesa até o meio-dia. Vamos com a nossa programação feita para você e feita por você. Manda para cá o seu recado através do WhatsApp 99688-1049. Destramela a goela e vamos conversar. Me ajuda nessa missão tão gostosa que é apresentar o Conexão Montanhesa. Se não der para você pegar o número aí, não der para salvar, né? Você pode entrar lá no Google, pesquisa lá Montanhesa Vazante, que lá tem a aba lá para você cutucar e vai jogar você direto no zap zap. Você manda a sua participação para cá, viu? Eita, coisa boa! É desse jeito, né? Com a participação das pessoas que a gente vai fazendo a programação cada vez melhor. É tão bom se sentir assim que a gente tá aí, né? Na casa, no trabalho, na festa, ou viajando com as pessoas. Tô demais quando um amigo ou uma amiga manda mensagem para cá e fala: ô, tô te escutando aqui em tal lugar, né? Gente que a gente nem imagina que tá escutando nós, tá lá grudadinho aqui na programação. Eita, que beleza! Vamos lá para Boa Vista agora, no município de Lagamar, para escutar o que a nossa querida amiga Dona Maria vai nos dizer. Oi, Dona Maria!
2: Bom dia, Wellington Assunção. Quero desejar a Mari Pereira de Morim muitos anos de vida, que essa data repita por muitos e muitos anos de vida. Que é amiga dela, Maria Rosena. Eu quero pedir uma música, Filho do Pai Eterno, com André Andrade, viu? E desejo a ela muitos e muitos anos de vida. Essa data repita por muitas e muitas vezes, viu? 0021. Daqui um dia
1: eu
2: deu, Maria. Pode guardar.
1: Ei, tá chegando, né, Dona Maria? Aniversário da senhora, é trembão, hein? Parabéns pro aniversariante, muita coisa boa. Deixa eu ver quem mais vai falar com a gente por aqui. Participações chegando através do Zap Zap. Deixa eu ver. Opa, quem tá aí?
3: Bom dia, Elito Assunção. Aqui é aquele. Gostaria de oferecer uma música, Flores em Vida. No recanto do Chão Bolo, para o Chão Bolo, Naíde, e para minha irmã Luciana. Tá na montanheza, tá beleza.
1: Falou, falou! Pedido feito, pedido aceito. Daqui a pouquinho a moda chega aí!

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0: 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Rapaz, o tempo tá correndo, viu? Daqui a pouquinho a gente já chega aí no final da programação do Conexão. Desculpa o pessoal que tá na fila de espera, rapaz, o negócio aqui agora graduou, viu? A fila tá graúda, muita gente esperando aí pra ser atendido. A gente pede desculpa pela demora, viu? Eita, que beleza, o povo chegando, o pagode tá animado. Oi, manda aí os parabéns para o Rubem, tá aniversariando hoje, né? Assim tá falando a Soraya e ela tá perguntando, Rubem, se vai ter aquele frangão, hein? Tem que ter aquele frangão no almoço. Prepara que o povo tá chegando, viu? Tá chegando uns dois ônibus aí de gente e prepara aí, vamos fazer pena voar, vamos ajeitar o frango pra turma. Ê, de Vera! Deixa eu ver quem mais tá chegando por aqui pra interagir com a gente. Vamos lá, alô, alô, você. Oi, Nívia, é a Nívia aí, Eloia.
1: Bom dia, Elton Sam, tudo bem? Sou a Nívia aqui do Claro de Minas. Eu queria pedir a música do Milionário Zé Rico, duas camisas, e oferecer para minha família, meu esposo Gabriel, meus filhos, Maria de Fátima Vinícius, minha irmã Terezinha, mas meu cunhado Mamão lá no Iaiazinho. Todos que estiveram ouvindo, fica com Deus, um abraço.
0: Amém, fica com Deus também, Nívia, um abração para você. Oi, Odete, minha amiga Odete, tá mandando um abraço muito forte para Dona Maria, aniversariante de hoje. A Odete tá falando assim: bom dia, amigo Wellington, tô passando aqui para desejar um feliz aniversário para Dona Maria Pereira, filha do senhor Lázaro Rufino. Estamos aqui na Boa Vista, todo mundo aqui tá mandando um abraço a ela. Oi, um abraço também pro meu amigo Itinho, né, lá da Boa Vista. Oi, Itinho, saudade de você, você sumiu, anem. A partir do dia 10, próxima quarta-feira, eu vou estar em São Brás, na festa. Aí você vai lá, viu, Itinho? Pra nós apertar os ossos lá, dar aquele abraço. Ô, de Vera! Meu amiguinho Itinho, figura simpática que eu tanto gosto. Um abraço pra ele, um abraço também bem carinhoso pra Dona Maria Pereira, aniversariante do dia de hoje. Deixa eu ver quem mais tá pintando por aqui. Oi!
2: Oi, bom dia! Eu gostaria de mandar uma música do Milionário José Rico pro meu compadre Rubens Massal, que está fazendo aniversário hoje, no nome dos seus filhos, Lucimar, Leomar e Luciene, e do seu neto, Wellington. E nós estamos desejando para ele um aniversário repleto de coisas boas e muitas realizações, e nós gostamos dele demais. Pensa no homem bom, do coração humilde. Muito obrigada.
0: Beleza, abração aí para aniversariante, um tantão de trembão para todos vocês, viu? Alô, meu amigo Geraldo, Geraldão do Isaac, tá feliz, né? Geraldo Isaac, carteira acabou de achar. A gente anunciou aqui, né, que tinha perdido a carteira lá no Retiro da Roça. Achou a carteira, coisa boa, né? Um alívio, né, Geraldo? Rapaz, quando a gente perde, principalmente os documentos. Ih, rapaz, tem hora que causa um transtorno, uma dor de cabeça. Mas coisa boa, né? Que acharam aí a carteira do nosso amigo Geraldo do Izá. Obrigado aí, pessoal, que participou aí das buscas e ajudou a encontrar. Por aqui, mais uma participação. Alô, Renatinha!
3: Oi, Wellington Assunção. Aqui é a Renatinha. Bom dia, tudo bem com você?
0: Tudo!
3: Gostaria de ouvir a música Del Monte. Del Monte Amaraí. Saudade da minha terra. Oferecer lá para os amigos do meu esposo Abel, lá no Calcário, Potecal. Tá na montanheza, tá beleza. Tchau, amigo. Com Deus.
0: Tchau, tchau. Amém. Fica com Deus também. Manda um grande abraço aqui pro meu amigo Toninho. Alô, Toninho. Grande abraço para você, garoto. Tá trabalhando lá na fazenda, né? Tá carregando os trem para lá e para cá. E o som fazendo berreira. O rádio do caminhão ligado na frequência 93.5. Bom trabalho para você, amigo. Muito obrigado aí pelo carinho da companhia.

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9: Minha alegria é alegrar você. Por aqui vamos juntos fazendo a programação acontecer. Alô, Ana Paula, bom dia, bom dia.
10: Bom dia, Wellington Assunção. Gostaria de oferecer a música Mala Amarela com Zé Henrique Gabriel. Para Antônio Maria, para meus irmãos da família Machado, todos, e para todos que gostaram da música, e para vocês aí da rádio.
9: Valeu, valeu, muito obrigado. Daqui a pouquinho a música chega por aí. Por aqui vai o grande abraço do Romero e também da Lúcia, para o Sebastião do Augusto, para Marlene, também para o José Wellington, em especial para a dona Ana do Augusto, lá na comunidade do Pasto.

0: ver quem vem. Ah, agora vem nossa amiga, grande parceira aqui da nossa programação, sempre nos ouvindo e participando. Obrigado pelo carinho, viu? Tô falando dela, a Maria Helena, lá de Lagoa Grande. Fala, Maria. Bom dia, bom dia.
1: Bom dia, Wellington. Aqui é a Maria Helena de Lagoa Grande. Eu gostaria de pedir a música Toalha Branca com Ginigênio. Eu ofereço para Rogério dos Reis e a Débora, a mãe, padrasto e a todos que estiver ouvindo. Eu ofereço também para o André Galvão e Ronan Galvão aqui em Lagoa Grande. Débora, Rogério e Lagamar.
0: Beleza, um grande abraço para você e para toda a turma esparramada aí pela região, ouvindo a nossa programação. Oi, Eunice! Agora vamos escutar essa menina aqui, lá de Lagamar.
2: Dia, Edson, a Eunice de Lagamar. Gostaria de oferecer. Só para mim, eu quero só curtir mesmo.
0: Beleza, depois ela complementou aqui que ela quer o Chapeludo. Vamos passar daqui a pouquinho. A música do Nando Moreno e do Rio Negro e Solimões. Daqui a pouquinho chega aí no Lagamar, tá bom, Nice?

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6: Grande abraço pro Marquinho, tá lá no sítio, preparando rebola, queixo, né? Ajeitando o papá, fazendo almoço pra turma. Alô Marquinho, um grande abraço pra você e pra galera aí no sítio. Por aqui chegando mais participação, por aqui a galera vem pra interagir com a gente através do nosso zap zap. Alô, alô, quem tá por aí?
7: Solta pro gentileza pra você, filé do Breno. Maria Pereira, pode oferecer pra minha mãe Andréia, mais bonitinha aqui no Tamboril, pra minha esposa Laura. Pode oferecer também pro Tio Régio, Lolo, Tio Daniel, lá no rancho, na beirada do Rio do Claro. Pode oferecer pro Rubens Marçal, que tá fazendo aniversário também.
8: Leomar e
7: pra todo mundo que tá na audiência. Tá na montanhesa, tá beleza. Ô, Rubão, fica duro, meu amigo.
6: Um ótimo dia pro Matheus, por aqui um grande abraço pro Sebastião, tá desejando muitas felicidades pra Patrícia, aniversariante de amanhã. Oi Patrícia, felicidade pra você, viu? Alô, alô, Éder, fala menino.
9: Oi, eu tô sensação, manda uma moda pra mim, que é só pra mim ouvir mesmo, que é a música do Nossa Senhora da Aparecida.

Agora são 10 horas e 29 minutos. Um abraço pro meu amigo Nilcim. Alô, Nilcim da Publicidade. Um abraço pra você, garotinho. Um abraço pra turma que tá aí no Cruzeirinho da Serra. Tantão de trembão pra turma. Obrigado pela companhia. 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

0: 10:34. Alô, Matheus, Deus abençoe vocês, filho. Como é que tá? Beleza? Grande abraço pro Matheus, pra Leila, pro Zé Miguel, pro Zé Pedro, com o Patião, com a Maria. Um grande abraço pra vocês aí em Lagambá. Matheusão tá lá com a mão na massa, né, Matheus? Trabalho de pedreiro? Não, hoje ele tá mexendo com outro tipo de massa. Ele tá mexendo com a massa do pão de queijo. Bom demais, hein? Um abraço pra você, viu, Matheusão? Bora fazer o pão de queijo. Grande abraço pro meu amigo Vitor, tá trabalhando também, escutando nós. Grande abraço para a Graciele, também para o Rafael e para a bonequinha Ana Luísa. Oi, Ana Lu! Um abraço para vocês aí em Lagamar. O pessoal por lá tá fazendo aquele frangão canela amarela, né? Ô, o frangão tá, blá, blá, blá, blá, tá borbulhando na panela. Ê, trempão, né? É tradição, né? Domingão é dia do frangão canela amarela escorregar pela goela. Agora eu vou escutar meu amigo Amauri Moringa, tão tanto quanto longe, mas tá pertinho de nós, aqui através da programação, a gente vai amenizando a saudade, encurtando distâncias, né, Amauri? Fala, garotinho!
1: Bom dia, meu amigo Elton Assunção, aqui é o Amauri Moringa de Douro de Campos, aqui do Sudeste de Minas, e gostaria de ouvir com Rio Negro Solimões, a música Frio da Madrugada. E oferecer para minha esposa Cássia, meus filhos, meus netos, para todos os amigos de Vazante, para você e sua família, e para todos os ouvintes. E se está na montanhesa, está beleza. Um tantão de trem bom para você, tá bom? Fique com Deus, meu amigo. Até a próxima.
0: Amém, amigão! Sempre, sempre fique com Deus também! Grande abraço pra Márcia. Oi, Márcia. Tudo de bom pra você, menina. Um abraço pra ela e pra toda a família. Tá lá preparando aquela macarronada de domingão e esperando a turma chegar no pé do leite, né, Márcia? Diz ela que tá adiantando o serviço. Diz ela que gosta de mexer na cozinha, é sozinha. Tem gente que é desse tipo, né? Gosta de mexer na cozinha, é sozinha, né? Porque senão vai chegar na turma, um belisca usa de junto de cá, outros mexe nos ingredientes lá e vira com a bagunça, né, Márcia? Ela é esperta. Diz ela que tá preparando tudo depois e grita o povo. Pô, chega que tá pronto. Deixa eu ver quem mais tá por aqui. Alô, você, vem pra cá. Opa,
2: bom dia,
0: opa.
2: Que não sei quem é o senhor que tá falando na Rádio Montanhense de Vazante. E a moça do Zé Andrade tem saudade de mim. Zé Andrade. Pra turma de Bozamó, pra turma de Vazante. E guardando sorriu.
0: Valeu, seu Márcio. Quem tá falando aqui na rádio nesse momento é o Wellington Assunção. De coração pra coração, te desejando um tandão de trembão. Alô, Paulinho da Rapadura, fala comigo.
3: Ô, Helder Assunção, beleza, Helder Assunção? Aqui é o Paulinho da Rapadura. Peço você para passar uma música do trio Parada Dura para nós, do Seca de Espinho. Quero oferecer pro Lídio, a Camila e os meninos, e pro Paulo Eduardo e a Calana, e pro Nelson, a família, o Gilberto e o Bruno, uma família, o Tom Vera Riva, uma família, e para tudo na sua veterinária tropical, e para minha esposa, que nós estamos aqui no, na água quente, te ouvindo aqui, falou? Tá na montanheza, tá beleza.
0: Falou, Paulinho, homem que faz as rapaduras boas. Qualquer hora dessa, você joga uma rapadura para banda de cá. Oh, que tijolão bom, né? Tijolo de garapa, nó!

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0: 6:51. Um grande abraço, um ótimo dia para o Jonas. Por aqui seguimos com o nosso Conexão Montanhesa. Quem chega agora para falar com nós? Alô, alô, é o Elmo. Alô, Elmo, diga, garotinho.
1: Bom dia, Wellington. Mandou uma moda aí para nós. É, Garça Branca, com carrinho de bebê. Gostaria de oferecer para o meu cunhado Baltazar, a Manuzinha, que está mais nós, a minha sogra, Dani Valda, a Didi, meu xó, minha esposa Madalena. Mas, obrigado. Tá na montanha, tá beleza.
0: Valeu, garoto. Um grande abraço pra turma lá na casa do Jonas. Pessoal rebolando o queixo, almoçando. Bom apetite pra vocês. E agora é o Paulo quem vem pra falar com nós. Alô, Paulo, bom dia.
2: Bom dia, Hélio da Assunção, beleza?
0: Batuta.
2: Mandou um alôzão aqui pra nós aqui na chácara, todo no trabalho aqui no Carrapato. Tá aí minha esposa Verania, a comadre. Mas o pessoal aí que tá ouvindo a rádio, o Alcino, José Monteiro lá na rua, na cidade aí. É, o Neil, mas o Pedro Motoca também que tá ouvindo, a Célia Lopes. Mandou uma música da Kesa Chonada aí pra nós. O pessoal aí da Gueroba, do Carrapato. Antônio, mas o João do Lenço lá no Cruzeirinho da Serra, o Elias, o Deron. Todo mundo que estiver ouvindo a rádio aí a programação. Aquele abraço, tudo de bom.
0: Falou, amigão. Tudo de bom para você e também para a turma. Oi, Joana.
3: Bom dia, Atosão. Tudo bem?
0: Tudo.
3: A Joana Citião Correia. Mandar uma música para nós aqui. Para mandar é Sandro e Ronaldo, que amor é esse? Para quem gosta da música, aqui em casa que tá eu, meu Mogalo, Gaspar, Eliana, comadre Regina, com o Pato Silvano, minha filha tá chegando, é Fernanda, José Neto, meu netinho Pedro. A Cleusa, mais o Jová, lá pro Mato Grande, e lá pro Alto da Colina, pro Maci, mais a Marileuza. Pra quem gostar da música, tá na montanha, tá beleza. Tchau, obrigado, com Deus.
0: Obrigado e tchau, amém, amém. Fica com Deus também. Grande abraço pra turma que tem conexão através da internet. Alô, você com a gente no aplicativo, pessoal acompanhando as informações, as novidades da nossa região através

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5: Agora são pontualmente 11 horas. Para deixar o seu horário de almoço muito mais gostoso, a gente vai servindo por aqui de bandeja uma super seleção de músicas, grandes sucessos, pintando na frequência 93.5. Alô, quem fala?
6: Camarinho, presidente.
5: Deixa eu ver quem vai chegar por aqui para conversar com a gente na nossa programação, né?
6: Bom dia, Wellington Assunção, tudo bem? Aqui é a Beatriz do Amoreira. Quero pedir música para toda minha família que está aqui em casa esperando o almoço.
5: Beleza, Beatriz, e qual é a música que nós vamos escutar?
6: Canarinho Prisioneiro.
5: Boa pedida! Daqui a pouquinho a moda está chegando aí, viu, Beatriz? Um ótimo domingão para você e para toda a turma por aí. Vamos lá, alô, Sebastiana. Agora a Sebastiana é quem está pintando por aqui para poder conversar com nós. Doutor
7: Sansão, bom dia. Eu quero que, por favor, se ainda der tempo, você pedir para mim. Eu vou te pedir uma música, para você pedir, mandar ela para o Elvis. Mas a Michelle, por favor, eu quero João Boiadeiro. Fala para ele que eu mando com muito amor e carinho. Obrigado, com Deus.
5: Amém, fica com Deus também. Essa, né? Nós vamos escutar ela daqui a pouquinho.

0: Agora são 11 horas e 14 minutos. Alô, Marcão. Obrigado pelo carinho de sempre, meu amigo. Tantão de trem bom pra você e pra toda a família. Bora que vem com a gente. 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
0: Grande abraço pra turma lá na casa da Mônica. Pessoal breiando os beijos lá, comendo a macarronada. Ô, trembão, hein? Bom apetite pra vocês, viu? Deixa eu ver quem é que vem pra falar com a gente agora através do WhatsApp. Vamos caminhando já pros finalmente aqui do programa, né? Por aqui chegando mais participações. Vamos juntos e a nossa programação musical com Conexão Montanhesa seguindo até o meio-dia. Oba!
7: Ô, Edson Assunção, bom dia. Aqui é o Júnior Cavaco do Indazinho.
0: Ô, Júnior.
7: Ele pediu uma moda aí pra nós. Toca aí pra nós, Sertão ainda Sertão, com Zé Mulato e Cassiano. Oferecer pra Tilena, pro Soró, pro Ared, lá na Biboca, pro Enio Moretti, pro Zé Pereira, aqui do Indaiazinho, pra todo mundo aqui do Indaiazinho. Oferecer pra minha mãe Geni, lá em Vazante.
0: Falou, garoto, moda boa, hein? Daqui a pouco vamos escutar os mestres Zé Mulato e Cassiano. Alô, Nilda, bom dia.
8: Bom dia, Welton Assunção, aqui é a Nilda. Welton, eu queria ouvir aquela música, A Flor e o Pé de Feijão. Ela vem lá do fundo do baú, bem velha mesmo. E queria oferecer para o meu marido Valtinho, pintor, e para meus filhos David e Douglas,

0: e para o Breno, e para todos que gostarem da música. Muito obrigado. Fique com Deus, que Deus abençoe seu dia.
1: Amém, amém, amém, Nilda. Muitas bênçãos para você e para toda a família, viu? Ô, Andréia, cadê você? Aí a Andréia chegando, ó. Ô, menininha, gente boa!
2: Oi, Ayrton Assunção, bom dia! Eu queria pedir uma música de Paulo Paulino pra toda a minha família, especialmente pro meu irmão Henrique e pra minha cunhada Ana Luísa. Tá na montanha? Tá beleza? Tchau, obrigado! E um abraço, aqui é a Andréia.
1: Falou, bonito! Um abração pra você, viu, Andréia?

11:30. Bom apetite. Agora vai pra turma que tá lá na casa do meu amigo Celino. Rapaz, a turma tá lá na empreitada boa, viu? Empreitada do momento. Esvaziamento de panela e enchimento de barriga. Trembão. 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
3: Juntos e misturados, mesmo que às vezes separados. Alô, Luiz Correia, Luizão agora vai falar com nós. Chega pra cá, menino.
4: Alô, Wellington Assunção, bom dia. Wellington, passa a música aí de Creone Barrerito pra mim, Dormindo e Sonhando. E quero oferecer para todos os atleticanos e para todos os cruzeirenses da região, aonde a Montanhesa cansa, e também para minha esposa e para minhas duas filhas, e para o meu genro, Valdeir. Viu? Mais um muito obrigado. Tá na Montanhesa, tá a beleza.
3: Alô, garoto, um grande abraço pro Vicente. Ei, Vicente, tá comendo a pelinha torrada, né? Crec, crec, crec, é moendo a pelinha torrada, bom demais da conta sua. Oi, minha amiga Flávia, cadê você?
5: Bom dia, meu amigo Elton Assunção, tudo bem com você?
3: Tudo jóia.
5: Estamos aqui no Lagamar, curtindo programação, e eu gostaria de dedicar a música de César e Paulinho pra começar a aquecer para logo mais na Fenomilho, a música No Céu dos Braços Teus, e oferecer para o meu marido Anselmo, está aqui curtindo a programação também, e desde já agradeço por atender meu pedido, um abraço, tudo de bom.
3: Valeu, minha amiga Flávia, um tantão de trembão para você, viu? Para Anselmo, Nicolas, Davi, um abraço para toda a família. Daqui a pouquinho vamos escutar por aqui o som dos Cowboys da Viola. Agora vamos escutar mais uma participação. Alô, Cristina!
6: Bom dia, Wellington Assunção, tudo bem? Aqui é a Cristina Nunes. Nós estamos aqui no Indaiazinha, fazendo um Canela Amarela. Eu queria pedir uma música da Nenzita Barroso, Marvada Pinga, e oferecer para todos que estão aqui, mas especialmente para minha amigona Márcia, que hoje está aqui numa ressaca danada. Eita. A Márcia Gonçalves, esposa do Bruno Coati. Tá na Montanhesa, tá beleza?
3: Falou, Cristina. Daqui a pouco a música chega aí.

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4: Agora são 11 horas e 49 minutos. Vem chegando ele, daqui a pouquinho, Victor Gabriel. Vem aí, a simpatia do rádio, para falar com você na sequência da nossa programação. Agora vou escutar meu amigo Pedrão Pedreira, lá da Boa Vista.
5: Bom dia, meu amigo Tassu Santos. Tá bom? Que é Pedrão Boa Vista. Quero mandar um alô aqui pra nós da Boa Vista, um pra gente da roça. Spoke, escuta a Rádio Monteiro. É, com Negro e Solimões.
4: Valeu, Pedrão! Vou passar a música aqui, só alegria, tá bom? Deixa eu ver quem mais chega para bronzear com a gente.
6: Oi, bom dia, Wellington Assunção.
4: Bom dia!
6: Aqui é Beatriz, nós estamos aqui na fazenda. Nós estamos aqui tomando um e curtindo domingo e te ouvindo, meu amigo. Manda aí para nós aqui, José de Camargo e Luciano. Quero flores em vida, tá? Quero oferecer para a Marta, pro Wesley, pro Bruno, pro Luiz, pro Zé Pulu, tá? E pra todos que estão curtindo a Montanhesa aí, tá? Seu programa tá bom demais, meu amigo. Valeu, Elton Função. Nós estamos aqui, viu? Manda aí um alô pra nós aqui. Valeu, meu amigo. Tá na Montanhesa, tá beleza. Tchau, tchau. Obrigada.
4: Falou, Beatriz. A gente que agradece. Um tantão de trembão pra vocês, viu? Essa aí que você pediu do Zezé não vai dar pra rodar, né? Do Zezé e Luciano, Flores em Vida. Mas nós vamos rodar outra aqui, a altura dessa. Boa demais também. E a música deles, Madrugada em Meu Olhar, tá bom? Agora deixa eu ouvir o meu amigo Denim. E essa é a última participação que eu vou conseguir atender aqui no Conexão Montanhesa, por causa de que o tempo tá acabando.
7: Bom dia, meu amigo Elton Assunção, que quem fala é o Deni do Carmo Paranaíba, ligadão na Montanhesa FM pelo aplicativo. Mandar a música aí pra nós, os quatro cantos da casa, Teodoro Sampaio, vai para os meus tios Nilo, o Dils, o João, minha avó Sebastiana, minha mãe Rosângela, meu palhaço Amin, meu irmão Amin Júnior, para todos os meus amigos do Cerrado, São Brás, Gabeleira, Riacho, Imburuçu, Dona Montanhesa, tá beleza.
4: Falou, garotinho, peço desculpas aí aos demais que eu não vou conseguir atender aqui, viu? Para vocês o mesmo carinho e a gratidão, quem viu aqueles que eu consegui atender. Tempo é meio corrido, né? A gente acaba deixando aqui algumas participações sem atender quando chega no final do programa, porque a gente vai preenchendo aqui a programação musical, aí bate lá no teto do meio-dia, né? Enche a carga aqui do caminhão, aí não dá pra colocar mais moda. Alô, Joaquim! Um abraço, meu amigo Joaquinzão Banana. Ô, Joaquim, dá isso? O trem tá bom. Mandou aqui umas fotos aqui, ó. Chopes, churrasco. Ô, trem bom, isso? Tá bonito. Um abraço, viu, Joaquinzão, pra você, pra Solange e pra toda a turma festejando e bebemorando nesse domingão. Gente, tá na hora, né? Vou embora. Venceu o meu ingresso pra eu brincar no meu parque de diversões da Montanhesa. Então vou embora, torcendo pra chegar o próximo domingão pra eu poder encher a paciência de vocês, viu? Mais um cadiquinho aqui na programação da Montanhesa. De coração para coração, desejo a todos um tantão de trembão. Com Deus adiante, cheguei em Vazante. Com Deus a me guiar, tô voltando.

0: Para Lagamar, desejo a todo mundo um excelente restante de domingão e uma maravilhosa semana. Valeu, valeu! Tchau, tchau, meu povo!
1: 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Bater palma sem dó. 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
1: Muito boa tarde para você, estamos chegando para mais um dia e mais um dia abençoado de trabalhos aqui pela frequência da sua transmissão especial, Domingão Especial, Victor Gabriel agora na sua tarde, abrindo a grade da tarde da Montanhês FM, finalzinho de semana. Hoje, Domingão Especial com potência máxima de transmissão após a conexão montanhesa com Wellington Assunção, vindo de Lagamar, direto para Vazante, para fazer essa grande transmissão a vocês de um programa delicioso que é o Conexão Montanhesa. Agora vocês ficam comigo até as 15 horas, levando o melhor da impactante comunicação na frequência da nossa transmissão especial da Montanhesa FM. A todos uma excelente tarde. 12 horas e 7 minutos para alguns, o meio-dia e 7 para os mais novinhos, aí na mistura especial do seu final de semana. A vocês que fazem aniversário, nosso abraço, nosso carinho a vocês desde já. A vocês que estão nas residências, nos bairros aqui povoados da nossa cidade, o nosso grande domingo especial para vocês. Obrigado pela participação. Começando, Ícaro e Gilmar Voltável. Daqui a pouco, Hugo e Henrique, Vacum também, que você vai curtir.

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7: 12 horas e 21 minutos aqui dentro do Domingão Especial. Agora as participações e o WhatsApp. Pessoal pedindo passagem. Obrigado pelo carinho do Rafael Henrique aqui, ó. Victor, aqui bom dia, boa tarde. Manda pra gente aí essa música para os colegas meus aqui na casa do Clezinho e da Nilvânia, tomando aquela e fazendo aquele franguinho aqui na nossa programação. Obrigado, viu, pelo carinho aí, programação deles de final de semana lá, juntinho com os familiares, com os amigos próximos, fazendo a casa cheia, de repleta de alegria e de paz. Girigiano Pescaria, sintonizando aqui com ela, embora curtir aqui agora na sequência, essa música especial, a voz de Girigiano aqui, um dos mais amados do Brasil, aí na oportunidade principal, mais de 40 anos de estrada. Agora comigo aqui, passando por aqui também, obrigado pelo carinho aqui do João Carlos de Goiandira, lá em Goiás. Obrigado pelo carinho, mandando um abraço aí para a Benedita e também para Ellen Batista e para o Phil, o maior companheiro aí, na verdade, da casa. Obrigado pelo carinho, viu? Eles querem curtir aquela apaixonada na voz aqui de Renan e Raí. Vamos curtindo aí na voz deles aí, tá certo? Um sucesso aqui, Me Liga. É um sucesso que ele coleciona aí gerações e gerações. Obrigado pelo carinho. Um abraço também pro Edmar, mandando um áudio aqui, ainda na finalzinho da programação aqui do Wellington. Agora também o Edson Veículos. Um abraço a vocês. Obrigado pela audiência. Tamo junto aqui no final de semana pelo Domingão Especial. 12 horas e 23 minutos. Bom apetite para você que está almoçando. Bom churrasco para você que está degustando aquela carnezinha bovina. Aquela carnezinha suína e a linguiçinha palito ou toscana.

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4: Hora certinha pra vocês, agora 12 horas e 36 minutos aqui dentro do nosso Domingão Especial, aqui dentro da nossa audiência, finalzinho de semana, seguindo com o repertório musical, agora pra vocês, Matheus Fernandes, Alta Loucurinhas pra você curtir.

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2: Vamos seguindo com o nosso Domingão Especial, agora 12 horas e 51 minutos para você, no pontinho aqui no nosso Domingão Especial. 9 minutos para as 13 horas, daqui a pouco uma horinha da tarde, aqui dentro da sua programação, sempre com o horário de Brasília. De Paulo e Paulino e Marília Mendonça, estrelinha, e hoje tem De Paulo e Paulino lá na Fenomenio, em Patos de Minas.

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Hora certinha agora com a gente, 1h08 no seu finalzinho de semana, Domingão Especial. Um abraço para Dami Santos. Victor, boa tarde. Aqui nós da... Aqui estamos em Três Maria, curtindo a montanhesa. Olha, obrigado pela audiência de vocês, hein? A música da vez é Morena, na composição aqui do Nando, né? Na voz de Tono Germano. Ela dedica essa música para Damiane, que é a que está participando agora com a gente, pelo que eu me deparo. Aqui agora também ela cumprimenta o Nando, o compositor, a Marleide, o Marquinho, o Jéssica e o Enes. Ainda vai um abraço para a Juliana, o Jim, o Juan e a Rayane. E para todos o pessoal que está lá em Três Maria ouvindo aqui a nossa programação. Obrigado aí pelo carinho, sucesso a vocês!

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7: Continuando aqui agora a nossa frequência para você através do finalzinho de semana, aqui 1 hora e 22 minutos agora na sequência. Vai curtindo aqui Otávio Augusto e Gabriel, esses grandiosos cantores românticos do nosso sertanejo aqui do Brasil. Irão cantar a vocês essa música Piscina. Vamos ouvindo, é um sucesso e algo apaixonante aí para toda a nossa audiência. Vem pro nosso WhatsApp, pode ligar também para o 3813-1113. Ou adiciona o nosso número aí, 99688-1049.

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Vamos continuando agora o nosso Domingão Especial para vocês, 1h37, na sequência vem Nando Moreno, Deixa Eu Te Amar, aqui na sequência de nosso Domingão Especial. Quero destacar aí para os amantes de automobilismo, hein? A Fórmula 1 hoje, rapaz, que corrida foi aquela, hein? Que corrida foi aquela? Uma corrida com vários acidentes aí envolvendo alguns aí competidores, mas Antonelli aí faz aí a sua história chegando aí e vence a quinta consecutiva, hein? Vence a quinta consecutiva. É uma grande, grandiosa aí vinda para esse garoto, né? O que parecia mais um GP de Mônaco com poucas movimentações, neste domingo se mostrou os testes nervosos com mais de 16 voltas de aí André Kimi Antonelli teve que acelerar até o fim para segurar Lewis Hamilton aí na proporção principal. A batida de Charles Leclerc deixou Charles Leclerc muito aí ambientalmente nervoso, porque devido à punição do Hamilton, ele teria a segunda posição aí sendo aí oficializada. Mas devido aí a um atraso aí na chegada dele para o pit stop e o Hamilton sair na frente, ele ficou aí com o carro totalmente aí desregulado aí na ponta da bateria. E teve aí batida aí no deslize de um pozinho, né, que aquele pneu acaba soltando, deslizou e acabou batendo. Mais um destaque para o automobilismo aqui dentro da nossa audiência. Um domingo recheado aí de grande movimentação. Ontem a seleção, jogo sofrido, ganhando de 2-1 aí na proporção principal e levando aí um amistoso preparatório aí com duas vitórias consecutivas. Um de 6-2 por cima do Panamá no Brasil e agora 2-1 sobre o Egito. Agora a brincadeira é no próximo sábado, mas brincadeira séria, hein? Brasil e Marrocos aí na proporção principal. E hoje, para vocês aí que gostam de acompanhar os adversários do Brasil, tem amistoso de Marrocos, hein? Tem um amistoso especial, daqui a pouco eu informo aí pra vocês o horário de quando do que será essa partida de Marrocos aí, pra saber como que tá a preparação dos marroquinos. Vamos seguindo agora, Nando Moreno pra vocês, Deixa Eu Te Amar, daqui a pouco Luan Pereira e MC Daniel.

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Domingão Especial de volta para você, 1h54 na sua tarde. Daqui a pouquinho entraremos na última hora com a minha participação com você aqui dentro do nosso Domingão Especial. Aqui agora sequência de atendimentos aqui nas participações. Renato do Pântano, meu abraço a você, obrigado pelo carinho. Já já tendo a sua participação, vamos ouvir aqui agora a indicação para vocês sobre o amistoso, envolvendo aqui que eu havia falado, o amistoso aqui de Marrocos, que vai estar aí justamente enfrentando o Brasil na primeira rodada aí da partida da Copa do Mundo. Marrocos hoje vai jogar contra a seleção da Noruega, às 4 horas da tarde, no horário nobre, tá certo? Onde você vai conseguir assistir a esse amistoso, hein? Vai ser transmitido aí, ó, especialmente pelo Disney+, plataforma paga, Cazé TV no YouTube e pela X Sports para conteúdo pago também. Então, se você acessar lá o canal do

da Casa TV no YouTube, você vai conseguir ter todo o processo de acompanhar aí esse jogão de bola que vai ser aí entre Marrocos aí, vindo aí com a equipe da Noruega. Vai ser um jogo de pegar fogo, hein? Esse jogo vai ser em Nova Jersey, lá no horário aí das 16 horas por Brasília. A seleção marroquina é adversária do Brasil na estreia da Copa do Mundo no próximo sábado. No sábado, Marrocos foi uma grande surpresa de última hora para o Mundial aí, especialmente, hein? Foi a grande surpresa do último Mundial, ao chegar à semifinal daí do Mundial que teve passado aí, tá bom? A Noruega vive grandes expectativas para o torneio. A seleção ainda conta com grandes nomes, como o artilheiro aí, o Aladi, e ainda muitos outros artistas aí também na proporção aí vindo do esporte, hein? Movimentando então o horário certinho para você. Obrigado a todos pela participação e sempre estão aí com as camisetas da seleção brasileira por toda a nossa cidade e toda a nossa região. Mais música? Sim, chegando agora para você curtir, Mike e Lian, Tá Chorando Por Quê?

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0: Vamos seguindo aqui agora com o nosso Domingão Especial, 14 horas e 9 minutos para você na sequência do nosso Domingão Especial, na minha companhia, Victor Gabriel, levando a você essa edição de hoje, do dia aqui 7 de junho de 2026. Movimentando Adalto, fala com a gente, boa tarde.
1: Olá, Victor Gabriel, boa tarde. Estou aqui, Bruno Marrom, nosso senhor do Brasil, conhecer a minha, todo o pessoal que está rádio Montanheira. Estamos na Montanheira, tá beleza.
0: Obrigado pela audiência. Canta agora para vocês Lobete e Jade Jadson. Daqui a pouquinho o sucesso dele por aqui. Vamos sequencialmente com o nosso Domingão aqui, sempre atrás de sucesso para você.

0: vida, hein?
1: Acabou com o velho.
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e que Deus abençoe, e será, já está abençoando cada um de vocês. E feliz aquele que tem fé.

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1: 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Me abra o coração. 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

0: povo abençoado.
1: Obrigado, gente.
2: Obrigado.

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1: 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Oh!

Hora certinha pra vocês agora, 2h24. Vimos aí Panda Porcelanato, música nova do ano de 2026, pra esse grande artista que está pedindo espaço por todo o Brasil, hein? Agora amanhã no Malaísa, quase tudo. Daqui a pouco, Christian Ralph, a saideira.

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7: Quatorze horas e 38 minutos, agora pra você, sequência de Domingão Especial, último, penúltimo módulo agora de hoje na minha audiência contigo. Agora aqui a gente vai curtir o João Paulo e Daniel, Desejo de Amar. Um abraço aí para todos os moradores lá do bairro Serra Dourada, tá lá sempre curtindo a gente, um bairro muito movimentado, um fluxo de carro intenso que sempre passa ali pela avenida de acesso que leva a esse bairro, a Avenida Tancredo Neves, né? Uma das maiores avenidas de ligação aqui entre as entradas de nossa cidade. As maiores movimentadas são elas, as três mais principais. A principal, Paracatu também, que tem uma movimentação muito atrativa por ser a avenida do centro da cidade. Vamos aqui movimentando agora mais sucesso, daqui a pouco João Marcos e Matheus Quimeras, também que você vai curtir.

0: Alô?
1: Oi, tá tudo bem?
0: Tá, mais ou menos. É que eu tô precisando falar contigo, sabe?
1: Ah, já sei. Terminou de novo, né?

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Ouvintes, finalzinho de programação. Obrigado a vocês pelo carinho que estiveram comigo neste domingão especial. Um abraço aqui pra Celismar, tá aqui ouvindo lá no recanto do Tião Lobo, do Tião Bolo, e a turma reunida junto com eles num churrasco. Obrigado pela audiência de vocês, tá bom? Vou mandar aí uma música pra vocês agora, aqui na sequência, e finalizando assim mais um Domingão Especial com conclusão, com sucesso. Nosso primeiro Domingão Especial em oportuno aqui para o mês de junho, através desse dia 7 de junho. Vou mandar Henrique Tarcísio aí pra vocês, o Voo do Condor, tá bom? Uma música muito especial, e assim vem as últimas músicas. Daqui a pouco chega o novo locutor que estará comandando aqui o restante da sua tarde. Só anunciando ele aqui, vai ficar com vocês aqui o Anderson Frank, de 15 às 18 horas. O meu beijo a vocês e até amanhã, na sua segunda-feira, dia 8 de junho, aqui no Bem Sertanejo, a partir das 15 horas. Convite feito, finalzinho de semana descontraído, um bom abraço, felicidades a quem faz aniversário hoje. Obrigado a todos pela parceria e pela participação. Tchau, tchau, pessoal, e até amanhã, se Deus quiser.

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6: 18 minutos na programação da 93, mais uma sequência musical chegando, Gustavo Lima, música Fora do Comum, na sequência Hugo Henrique e Léo Foguete.

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0: Montanhas, 3 horas e 34 minutos, aqui segue o seu Domingão Especial.

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0: 3:46.

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8: A sua tarde agora, 3 horas e 48 minutos. Tá chegando Country Beat, a música Os Rodeios tá chegando.

Cadê os aplausos do Kleber?

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10: 4:04. Mano Walter, chorona com Paula Fernandes.
11: É, Mano Walter.

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4: Boa tarde, agora às 4h18, na 93, Laura Prado e Simone Mendes, na sequência Pancadão e Rastafari.

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0: Estou seguindo o Domingão Especial da 93, agora são 4 horas e 33 minutos. Tem Luan Santana e a música com Léo do Foguete.
1: Luan Santana e Léo Foguete. Luan City Festival São Paulo.

0: Fernanda Costa.
1: Sucesso.
0: Obrigado.
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4h48, nossa programação segue aqui no, nessa tarde de domingo. Sequência musical com Israel Rodolfo, Vitor e Luan, os Bons da Pisadinha, também tem Rafaela Santos.

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2: Horas e 17 minutos, 93, aqui é a sua tarde musical, domingão especial até às 6, a comunicação de Anderson Frank, aqui na sua tarde.

0: 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Faz barulho aí, Uberlândia, que eu quero ouvir!
1: Que coisa linda, galera!

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5h34, aqui na nossa programação. Daqui a pouco tem a Oração da Tarde. E logo depois, abrindo a programação noturna, tem o Pistanejo com muito mais música pra você. Henrique Gabriel, a música Uma Estranha.

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0: 5h41, o finalzinho da minha programação aqui, mas a programação da 93 vai continuar. Daqui a pouco tem mais música aqui no seu início de noite. Um grande abraço a você. Amanhã eu volto meio-dia após o Montanhesa Notícias com Frequência Jovem. Grande abraço. Deixo o João Bosco Vinícius, tem Time Thiago e César Menotti e Fabiano.
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César e Fabiano.

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2: 6 horas.
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5: Boa tarde, povo de Deus. Mês de junho marcado por grandes santos, por grandes motivações. Hoje é dia de ir à missa, você já foi? Se não, ainda é tempo. Vamos nessa semana invocar o Sagrado Coração de Jesus. Em nome do Pai, do Filho, do Espírito Santo. Amém. Amado Jesus, no seu coração sagrado, eu confio minhas intenções nesta tarde. Sagrado Coração de Jesus, fonte de todas as graças e merecimentos, onde procurarei, a não ser no tesouro que contém todas as riquezas de vossa clemência e bondade? Onde baterei a não ser a porta do vosso coração, pelo qual o próprio Pai vem a nós e nós vamos a Ele? A vós, pois, Sagrado Coração de Jesus, recorremos e apresentamos a nossa prece no entardecer deste dia. Coloque a sua intenção, seu pedido, seu clamor, seja na vida afetiva, emocional, em vós, Sagrado Coração de Jesus, encontro consolação quando aflito, proteção quando perseguido, força quando oprimido de tristeza. No teu coração, Jesus, encontro luz quando envolto nas trevas da dúvida. Sagrado Coração de Jesus, que no meu coração os sentimentos sejam iguais aos teus: docilidade, ternura, amor, misericórdia. Doce Coração de Maria, sede a minha salvação. Doce Coração de Jesus, sede o meu amor. Como fruto desta Ave Maria, peça, Jesus, tirai do meu coração todos os sentimentos ruins que não convêm

0: discípulo teu. Ave Maria, cheia de graça, o Senhor é convosco. Bendita sois vós entre as mulheres, e bendito é o fruto do vosso ventre, Jesus. Santa Maria, Mãe de Deus, rogai por nós, pecadores, agora e na hora de nossa morte. Amém. O Senhor esteja convosco, Ele está no meio de nós. Ó Deus, por intercessão de Santo Antônio, pedimos a restauração da vida emocional, afetiva. Pedimos, Senhor, a restauração do amor. Que a bênção de Deus recaia sobre a família, sobre as fotos, os objetos e a água. Em nome do Pai, do Filho e do Espírito Santo. Amém. Sagrado Coração de Jesus, eu tenho confiança em vós. Doce Coração de Maria, intercedei junto a Jesus por nós. Amém.
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3: A vista tá brilhando, o áudio está configurado e agora a festa começa. Aqui não falta energia, estamos no ar com o programa que acelera os batimentos do coração sertanejo. Agora na pista mais amada do Brasil, os sucessos sertanejos chegam um após o outro. Da canção romântica ao ritmo de festa, vivencie cada hit com emoção e lembrança. Neste palco a gente celebra com canto, dança, lágrimas e risadas. Porque viver o sertanejo é compartilhar paixão, amizade e celebrações. É o som que marca nossa existência. Eu, Paulinho Maciel, estou aqui para te levar numa aventura musical. Vem comigo, porque já começou o Pistaneja, o palco das melhores músicas sertanejas do Brasil. Se é para dar o pontapé inicial, que seja com o melhor som para as pistas.

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1: Acabamos de iniciar com o primeiro bloco da nossa pista. A noite sertaneja mal começou. Logo mais, continuamos com grandes sucessos no Pistaneja, amada por todo o Brasil.
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3: 6h22.
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6: Acabou o intervalo, mas a festa não para por aqui. Continuamos com a pista aberta, sem pausa na música e o sertanejo reinando o ambiente. Conseguiu pegar um fôlego? Agora sim, vamos dançar, entoar as canções e vibrar com cada ritmo. O Pistaneja está de volta com tudo. As melodias sertanejas não cessam de ecoar. Com cada segmento, o ambiente se aquece ainda mais. Todos os hits estão aqui, em Pistaneja, a pista mais amada do Brasil. Temos moda para entusiastas, ritmos para dançarinos e refrões contagiantes para todos entoarem juntos. Aumente o som, reúna a turma e siga comigo, porque o espetáculo musical segue adiante. Cada faixa é uma experiência emocional única. Sou Paulinho Maciel e estou aqui trazendo mais uma vez sucessos que fazem todo mundo dançar. Segue comigo para a festa sertaneja não parar. Pistaneja ao vivo.

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iniciamos o programa e a vibração já é intensa. E não tire o olho, porque a pista vai esquentando a cada nova volta. Aqui é o Paulinho Maciel, vamos seguir juntos aqui no Pistaneja. É sertanejo na pista que você quer, então tô

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2: 6h39.
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6: Um piscar de olhos, o intervalo acabou. A pista está pronta outra vez. Seguimos com o melhor do sertanejo, mantendo a festa viva e a energia lá em cima. Uma a uma, as melodias sertanejas desfilam, carregadas de emoções. Música para dançar e histórias conhecidas por todos. Porque a multidão entoando as músicas, os corações acelerados. Vem entender porque a Pistaneja é um lugar onde ninguém fica parado. Eu sou o Paulinho Maciel, continuo aqui trazendo o melhor da música sertaneja para você. Estamos ao vivo com mais um segmento do Pistaneja, a festa que não tem fim por aqui. Aumentando a dose. Você está pronto? Segura!
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0: dança marcou o ritmo, a música ecoou e acelerou. Está apenas começando. Entretanto, agora é hora de um breve respiro, apenas para harmonizar a energia. Eu sou Paulinho Maciel, estarei de volta em instantes com mais músicas na Pistaneja, a pista mais querida do Brasil.
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2: 6h58.
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4: Acabou a pausa, pessoal. Estamos de volta com o ritmo sertanejo que todo mundo ama. A moda prossegue com uma marcha triunfal, enquanto a galera não para de vocalizar, com cada ritmo introduzindo emocionantes novidades. Paulinho Marcel aqui, mantendo a energia lá em cima com vocês no bloco do Pistaneja, a pista que o Brasil adora.

corda esquentou. As estrelas da música sertaneja brilharam e o bloco deixou todos arrepiados. Porém, chegou a hora de um breve respiro. Não se mexa, porque vem aí um bloco ainda mais explosivo, repleto de sucessos para você cantar e dançar. Eu sou o Paulinho Maciel. Não saiam daí, logo mais tem muito mais emoção na Pistaneja, a pista mais amada do Brasil.

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3: 7:16
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6: O intervalo voou e agora o Pista Sertaneja está de volta. Como o tempo passa rápido, Pista Sertaneja está armado novamente, esperando pelos maiores. Continue conosco. Logo mais, a Pistaneja traz mais sucessos para você. A pista que o Brasil inteiro ama.

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1: A temperatura subiu na pista, a batida rolou e a emoção já capturou os corações. Chegou o momento daquela pausa rápida, apenas para recarregar as energias. Segure-se aí, porque logo mais tem música boa voltando.

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2: 7:36.
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4: O intervalo terminou, mas agora seguimos na reta final da nossa celebração sertaneja. E o intervalo se encerra aqui. Chegamos na reta final de nossa grande festa sertaneja. Cada nota musical carrega um valor inestimável. Cada refrão ecoa com maior intensidade, pois celebramos o encerramento de nossa festa sertaneja. E você continua conosco cantando, se emocionando e sendo parte dessa pista mais querida do Brasil. E o momento chegou para desfrutarmos as últimas canções arrasadoras desta edição. Eu sou Paulinho Maciel e peço que fique comigo até o final, pois vamos iniciar o último segmento da Pistaneja, uma celebração sertaneja sem parar.

0: incrível como a pista esteve hoje. Cada música carregava uma carga emocional intensa. Todos os refrões eram compartilhados pela voz da multidão. E o clima sertanejo dominava o ambiente. Gratidão aos que marcaram presença com suas vozes, seus passos de dança e seu entusiasmo. Vocês são a alma de nossa pista. Sua participação é fundamental nesta celebração. Entretanto, todo evento tem seu encerramento, mas aqui dizemos um adeus imaginando o próximo. Pois o ritmo sertanejo é ininterrupto, a emoção não tira folga e a pista permanece pronta para acolher mais êxitos.
1: Eu, Paulinho Maciel, tive o prazer de estar à frente de mais um programa na pista da sua sintonia. Nos vemos na próxima edição do Pistaneja. Que a música sempre acompanhe você.
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5: 7h57.
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7: Olá, olá, pessoal, tudo bem? Como é que você está? Tudo ótimo? Tô chegando na sua sintonia, mais uma edição do nosso Clube da Viola. A partir de agora, eu, Rodrigo Souza, te faço companhia e você ouve as melhores músicas, as melhores modas de violas sertanejas do Brasil. Claro, sempre aqui no nosso Clube da Viola. Lançamentos, modas para matar a saudade e muita informação. Então a gente já começa chamando você para aumentar o volume e vir curtir com a gente a primeira de hoje, ó. Bia e Dino Franco, lição de moral.

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1: Tião Carreira e Pardinho, o patrão e o empregado. Mais um sucesso pra você ligado no Clube da Viola. Tá chegando agora a inflação. Olha que música aí. Inflação e o salário. Dino Franco e Moraí.
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0: Sem Coroa, João Mulato e Bardinho, fechando o primeiro bloco, a primeira sequência de modão, de sucessos, pra você ligado aqui no nosso Clube da Viola. Só agradecendo o carinho, só agradecendo a audiência, sempre, sempre, sempre, viu? Rápido intervalo, voltamos já já.
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2: 8 e 17.
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4: Estamos de volta, Clube da Viola, o clube que mais toca modão no seu rádio. Alô, dona Joana, muito obrigado, viu, pelo bolinho que você mandou pra gente aqui na rádio. Todo mundo comeu, né? Era só pra mim, mas fazer o quê, né? O pessoal morre de fome, tive que dividir. Valeu, dona Joana, aquele abraço especialmente pra você. Agora tem mais um sucesso aqui no nosso Clube da Viola. Tem Liu e Léo com Dona Saudade.

Graveiro e Cravinho, Boiadeiro da Esperança. Sucesso não para, é só música, é só modão pra gente relembrar. Vem aí o Dom Bar e Donizete com a Navalha da Justiça.

0: Silva e Zé Goiano, Vestibular da Viola, fechando assim mais uma sequência musical aqui do nosso Clube da Viola, e a gente volta já já, hein? Não sai daí!
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2: 8:38.
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6: Clube da Viola de volta. Tem música, tem informação, tem curiosidade. Vem comigo então, abrindo mais uma sequência. Tá chegando o som de Pedro Pento e Zé da Estrada. Boiada. Boiada.

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0: Barrerito, onde estão os meus passos fechando essa sequência musical aqui do nosso Clube da Viola, viu? Gente, muito obrigado pelo carinho, rápido intervalo e daqui a pouquinho eu volto trazendo muito mais.
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6: 8h58.
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10: De volta com o Clube da Viola, trazendo sucesso, trazendo música pra você ligadinho com a gente. Tá chegando aí mais uma sequência de sucesso com Cascatinha e Ana, com Flor do Cafezal.